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5: 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Vamos juntinhos aí até as 23 horas para matar muitas saudades, tá bom? E vai ter muitas canções ainda que tocarão aqui em tempo de Anos Dourados. Você pode participar pelos telefones do 15-3532-6081. Participe, marca o seu gosto musical. No Next Sunday a gente traz e toca para você, com certeza, de todo o meu coração, tá? De todo o coração da produção. O Odirley Continho, lá de Jaguaraíba, junto com a gente, ouvindo a programação da noite. Obrigado, Odirley. Grandíssimo, grandioso abraço. Big hug, meu campeão. Sempre é o Odirley Continho, taxista lá em Jaguaraíba, Paraná. Curtindo a programação da noite, né? A Sônia, o Sidney, em Jaguaraíba também. Curte a gente lá. É, está ouvindo Anos Dourados, obrigado, viu? A Rosa e o Alfredo em Piraí do Sul, a Marlene ali em Castro, né? A Marlene junto lá com o Valdomiro, Marlene e Valdomiro em Castro, Paraná, fazendo companhia para nós aqui, com certeza, né? Que bom! E tem também o Zé Correia, ele está marcando aqui para nós, é de Ponta Grossa, Paraná, olha que maravilha! Muito obrigado aí vocês, tá? Que acompanha a gente pelas ondas do rádio, tá? É, o pessoal todos aí. O Gessé e Ameire, São José da Boa Vista, tá certo? É, e o Adriel do Carmo lá em Pamiri, Goiás, está sintonizado lá com a Micaele, a Caroline, a Caitlyn Miriam Medlin, todos lá em Pamiri, gente, em Pamiri esse. Ele disse que lá também tá frio, hein? Diz que tá um frio danado lá em Goiás, lá em Pamiri. Muito obrigado pela sintonia, nosso querido Adriel do Carmo. E o nosso querido Odirley do Táxi, Odirley Continho lá de Jaguaraíba. Nossa gratidão aí pela sintonia. Vamos falar das canções que nós ouvimos. Aí a gente curtiu juntos o pedido musical da nossa ouvinte, Hilda Aparecida da Silva, é aqui da Vila Tônico Adolfo, do bairro Tônico Adolfo, da nossa cidade, da nossa city. A Hilda, ela participou aí com a voz do cantor de Catalão Goiás, Amaro Batista. A canção Pra Que Fugir de Mim foi o lançamento aí em 1996 pelo selo da gravadora BMG. A Hilda Brasileira da Silva virou Tonico Adolfo, não é? É? Junto com a gente, ofereceu aqui para todos da Family e para todos da produção do programa Anos Dourados. Obrigado, Hilda, pela sua participação, querida. Muito obrigado pela sintonia também. A sua participação vale ouro, tá bom? Muito obrigado aí, valeu, participe sempre, tá? Um big hug for you. Aquele abraço, Hilda. Rolou aqui também uma outra, um Another Song, né? The Another Song, uma outra canção. Do nosso ouvinte Claudemir e Ana Lúcia, nossos ouvintes lá de Guarulhos, São Paulo. Eles fizeram a participação aqui na voz, com a voz de Tony D'Amito, certo? Do saudoso cantor mineiro, Tony D'Amito, a canção. 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Olha aí, essa canção é linda. É a participação do nosso ouvinte Claudemir. O casal simpaticíssimo lá de Guarulhos, São Paulo, ofereceu aí para filha Carol, Itaquaquecetuba, junto lá com o Alan. E também aqui em Itararé, a nossa ouvinte, a Evelyn Vasconcelos, que está curtindo e dançando essa canção ao som de Tony D'Amito. Tony D'Amito, Não Vai Embora. Olha aí a canção linda, linda, linda, linda. É para matar saudades, para a gente recordar, né? É bem bacana ouvir uma música assim, que a gente faz aquela viagem no caminho, na estrada da saudade. Muito bom, participação linda para esse casal lindos aí de Guarulhos, São Paulo, amados. Nosso muito obrigado, um big hug, falou. Olha aí, aquele abraço, receba aí em nome de Anos Dourados, tá certo? Right. Muito obrigado aí pela participação dos nossos ouvintes, muito queridos lá de Guarulhos. Valeu! E da Hilda também, aqui da nossa cidade, Hilda. Abraços carinhosos em nome da produção do programa Anos Dourados, tá bom? Ah, tivemos aqui também a participação do nosso ouvinte Paulo Jung, ele é aqui da nossa cidade também. O Paulo Jung participou aí com as vozes da banda mineira, a banda 14 Bis. A canção Azul da Cor do Mar. É um disco de vinil de 1983, foi o selo da gravadora EMAI, tá bom? A composição foi de Flávio, é de Flávio Venturini essa canção, Azul da Cor do Mar, né? Muito linda, e Ronaldo Bastos, é, Flávio Venturini e Ronaldo Bastos, é isso mesmo. Foi da novela Desejo Proibido, Rede Globo, de Television, das 18 horas, escrita aí por Walter Negrão, com 154 capítulos. Mas a participação é do nosso ouvinte Paulo Jung, de Itararé, São Paulo, Brasil, para os baratos dos Anos Dourados, para todo o Brasil, ofereceu aqui para a esposa Marlene Pinheiro Jung, tá certo? E para os filhos, o Paulo Henrique Jung, o Thiago Jung também, o Vinícius Jung e os demais, da Family Jung, sempre junto com a gente, curtindo aí, passando aí, certamente, o nosso passado a limpo, tá certo? Tocando a música que a gente gosta também. Curte junto. Muito obrigado pela sintonia. Olha aí. Aqui tivemos aqui a participação do nosso ouvinte Antônio Cícero Borges. E ele pediu uma música aqui linda com o Paulo Sérgio. Saudoso Paulo Sérgio.

Olha aí. Aqui tivemos aqui a participação do nosso ouvinte Antônio Cícero Borges. E ele pediu uma música aqui linda com Paulo Sérgio. Saudoso Paulo Sérgio. Não vou falar o nome da canção aqui pra deixar aqui uma surprise, tá bom? Nosso ouvinte Antônio Cícero Borges. E ele manda aqui especialmente pro André Luiz Borges, que está sendo aí homenageado pela família toda, e a dona Noemi, a mamãe, o João Paulo, o irmão, enfim, por todos da família, que vai estar aniversariando dia 5 de junho, sexta-feira, correto? Right! Muito bom, nosso querido! Receba aí um feliz aniversário, o André Luiz Borges. Happy birthday to you, valeu! Feliz aniversário, muitos anos de vida, que você colha muitas e muitas flores na caminhada da life, né? Na walk of life, walk of life, na caminhada da vida, certo? Muito obrigado pela participação do nosso ouvinte, Antônio Cícero Borges, do bairro da Anchovia, de Itararé, São Paulo, junto com a gente, olha, não perde nenhum programa, uma maravilha, wonderful. Rolou aqui também a canção que é nosso ouvinte, Lázara. Ela é do bairro do Ginásio, aqui da nossa cidade, tá certo? Lázara, querida Lázara. Ela fez um pedido musical aqui, na voz da cantora carioca. A cantora Marisa Monte veio aí, dando seu recado musical na Estrada do Saudade, a canção Ilusão. Ilusão é de 2011. 2014, ela relançou umas duas vezes este álbum, certo? E gravou aí pela gravadora Universal Music e Phonomotor. Gravou e lançou em CD, tá certo? Pelo álbum Verdade, Uma Ilusão Tour. É, Verdade, Uma Ilusão Tour. E a canção foi trilha sonora da novela Além do Horizonte, Rede Globo de Televisão, para 2013 e 2014, das 19 horas, com 155 capítulos, tá? Quem escreveu foi Carlos, Gregório e Marcos Bannister. Escreveram a novela Além do Horizonte, tá certo? Ouvinte Lázaro, bairro do Ginásio de Itararé, São Paulo, Brasil, para as paradas dos anos do Nalo, para todo o Brasil. Alô, Lázara, querida Lázara, um abraço, aquele abraço. Muito obrigado pela participação, tá bom, querida? Valeu, Bairdier. Muito bom, very good. Você do outro lado do rádio é um show à parte, com certeza, tá bom? Obrigado, participe mais vezes, hein? Olha, vai embarcando aí, vai puxando no repertório que você tem guardado aí, qual que você vai mandar agora próximo domingo, tá certo? Nice, junto. Ouvimos aqui também uma outra canção maravilhosa que nós tivemos aqui a participação do nosso ouvinte Inês Silva. A nossa ouvinte Inês Silva, Itararé, São Paulo, do bairro do Ginásio também. Ela participa sempre, não perde nenhuma edição de Anos Dourados. Ela pediu aqui a canção com as vozes dos cantores mineiros, Flávio Venturini, tá certo? E o cantor baiano, Caetano Veloso, cantando junto. É, Céus de Santo Amaro, a canção, não é? Caetano Veloso junto aí. É, cantando Céus de Santo Amaro, na Estrada da Saudade. É, com certeza foi uma gravação aí, em 2003, tá certo? E quem editou essa canção foi a Som Livre Combination. E olha aí, e tem mais, né? É do álbum aí, porque não tínhamos bicicleta, olha só. Não tinha nem bicicleta, hein? E ele fez essa canção aqui, Os Céus de Santo Amaro, tá perto, Manaus. Foi da novela Cabocla, TV Globo, Rede Globo de Televisão, para 2004, das 18 horas, com 167 capítulos. Novela que foi escrita aí por Benedito Rui Barbosa. Nosso ouvinte Inês Silva, de São Paulo, Brasil, para os anos dourados para todo o Brasil, fez a sua cartinha. E a sua cartinha, que sempre ela manda para a gente, ela fez a digitação aqui para produção de Anos Dourados, e Anos Dourados passou aqui para nós. E vamos fazer a leitura dela agora, tá certo? Ela escreveu dessa forma: boa noite para vocês. Gostaria de deixar o meu pedido musical para o próximo domingo. Se for possível, gostaria de ouvir a música com Flávio Venturini e Caetano Veloso, Céus de Santo Amaro, a qual eu ofereço carinhosamente para todos da minha família e também para todos os integrantes da equipe do programa Anos Dourados. Valendo ao ensejo, fica com vocês os meus mais sinceros agradecimentos e, como sempre, o meu abraço super carinhoso. Ela vai finalizando. Valeu, galera. Beijos de luz nos seus

corações e até o nosso próximo encontro. E tchau, tchau. Bye, bye. Grande, querida, a nossa dear, a Inês Silva, sempre junto com a gente, né? Ela que pediu aqui uma outra canção aqui com Sandra de Sá no próximo domingo. Vem dando um recado musical aqui para a próxima edição de Anos Dourados. Sandra de Sá canta para Inês Silva. E hoje cantou Flávio Venturini e Caetano Veloso, tá bom? Inês Silva, você está convidada para participar novamente o Big High for U. E muito bom ter a sua aí companhia e a sua indicação musical. Maravilha! Wonderful Inês Silva. Queridíssima demais. Nossa ouvinte. Nota mil, tá certo? Nota thousand. Olha aí, tivemos aqui também a voz da cantora Mato Grossense, a TT Espíndola na Estrada da Saudade, com a canção, um dos seus maiores sucessos, Escrito nas Estrelas. Na Estrada da Saudade, para matar a saudade, não é? A indicação é do nosso ouvinte ilustre, lá de Cajamar, São Paulo, Antônio Bortoleto. É, com certeza aí, na linda e querida Cajamar, São Paulo, tá bom? Alô, Antônio Bortoleto, de Cajamar. Alô, Darcy, de Jundiaí, junto com a gente. E Darcy, recebo um abraço aqui da produção de Anos Dourados, hein, meu campeão? O Flávio, tem também, é o Roberto e a Flávia, lá em Jundiaí, São Paulo. E o Edson também está junto com a gente em Jundiaí, São Paulo. Lembrando que lá em Cajamar, nós temos também o Clóvis Freire, um grande talento do rádio. E sempre junto com a gente da Nova Cajamar FM, ele e a família sintonizaram com a gente em Cajamar, São Paulo. O nosso ouvinte Antônio Bortoleto fez essa participação aqui na voz de TT Espíndola, uma canção que foi gravada aí em 1985 pelo selo da gravadora Polygram. E uma canção linda que foi lançada aí em mês de setembro como single. Participação especial, ouvinte special de Cajamar, São Paulo. Para as paradas, usando nada para todo o Brasil, ele ofereceu aqui para todos da família, para todos da family, para os listeners e friends, para todos da família, para os ouvintes e para amigos, tá certo? E para todos da equipe do programa Nos Dourados. Antônio Bortoleto, você é nosso convidado especial. Smashing para participar novamente do Big Hack for U. Valeu, meu campeão! Lá em Cajamar, São Paulo. Aquele abraço. Receba o abraço da produção, hein, Antônio Bortoleto? Grande campeão. Alô, Laércio do Florindo, um abraço carinhoso aí para a esposa também, que está junto com a gente, acompanhando a programação, né? O Laércio e a esposa, sempre curtindo a programação de Anos Dourados. E o Tal da Fazenda Marumbi, alô, Tal, grande abraço para você, meu campeão, tá certo? O Zeca da Confesa 7 também, acompanha a programação da noite. Obrigado pelo carinho e pela sintonia também, sempre curtindo a programação da noite, tá? O Cláudio Cooper fez aqui pedido musical, vou marcando aqui, com certeza, na canção linda aqui do cantor Dori Edson. Tocaremos no próximo domingo, tá bom? Olha aí, muito bom. E o nosso querido Sérgio, né? O Sérgio, lá do Banco do Brasil também, sempre está junto com a gente, pedindo músicas aqui também, tá? E é o Sérgio que pediu aqui o Dori Edson, tá certo? E o Cláudio Cooper, ele pediu Leno e Lilian. Olha aí, só talento, só fera para o próximo domingo, hein? O Cláudio Cooper pediu Leno e Lilian. E o nosso querido Sérgio, vigia do Banco do Brasil. Que honra ter vocês junto com a gente. O Cláudio Cooper também, tá? Muito obrigado. Rolou aqui também uma canção que o nosso ouvinte, José Carlos dos Santos, aqui de Tereré, São Paulo, ele pediu aqui essa canção linda, a canção do cantor carioca Oswaldo Montenegro. É a voz do cantor e compositor Oswaldo Montenegro, cantando A Lista, A Lista. É uma gravação dos anos de 1999, editou aí pelo selo da gravadora Jam Music. Nosso ouvinte gatão de Tereré, São Paulo, Brasil, para os parados do Andorado, para todo o Brasil, ofereceu o quê? Para a esposa, a Dercy Costa Luz, para a irmã Mara Marciele e para os demais da família. Alô, Camila, alô, Luiz, alô, Romão, alô, vocês todos da família, são gente muito querida, nossos ouvintes, um orgulho imensurável de ter você em nossa companhia, tá bom? Obrigado pela participação e muito obrigado também por estar junto com a gente sintonizado, viu? Aquele abraço para vocês todos aí que estão junto com a gente, tá? Obrigado mesmo, hein? Alô, Jairo, Fausto, Miguel, um abraço carinhoso. O Claudecir, lá do Ativa Veículos, está também sintonizado com a gente. Alô, Turco, do bairro do Cerrado e família, estão sintonizados aí, curtindo a programação da noite. O Jaci Rosa, lá do bairro do Cerrado também, aquele abraço. Todos vocês, tá?
Tivemos aqui também a primeira que tocou nas Nacionais. Olha que tocou música pra Dedéu, hein? Tocou música pra Dedéu. Nós ouvimos aí a voz da cantora. Da cantora Melinha, né? Cantora Melinha que veio aqui cantando Foi Deus que fez você. Foi Deus que fez você. Também fez as estrelas, fez também o seresteiro para conversar com ela. É linda, né? Um disco de vinil de 1980, um LP. Gravou aí, foi editado, lançado pela gravadora CBS, foi da trilha sonora da novela Renascer, Rede Globo de Televisão, das 20 horas, Benedito Rui Barbosa, e escreveu com 216 capítulos. O nosso ouvinte Cláudio Cooper, aqui da nossa cidade, ele fez essa participação maravilhosa, essa linda escolha musical. Aliás, ele já fez uma outra aqui, né? Para o próximo domingo, que é Leno e Lilian, tá certo? Mas a gente com certeza curtiu junto com ele a Melinha cantando Foi Deus Quem Fez Você, de 1980 a gravação, tá certo? É uma edição gravada pela CBS. Olha aí, ele ofereceu aqui para a esposa Rosa Cooper, com carinho, para filhos e noras, ofereceu aí para os netos Lívia, Melissa e Klaus, também para os amigos, o Gilberto Pires, o popular Beto, aqui da nossa cidade, o Luizinho da cadeira elétrica vermelha, tá certo? E também pro casal lá do Barra Alegre, o senhor Walter Seco e dona Zenaide, tá certo? Alô, seu Walter Seco, alô, dona Zenaide, aquele abraço, obrigado pela sintonia, aí é Barra Alegre, município de Riversul, São Paulo. E também para o Gilberto Pires, o grande Beto, junto com a gente. O Luizinho também, o Cláudio Cooper e todos da família. Aquele abraço. Muito obrigado pela participação. Thank you very much, tá? Muito bom mesmo. Olha aí. E por essas e por outras, né, temos uns participantes aqui, para a gente não deixar eles do lado, porque eles estão pedindo aqui, viu, Lázaro, manda aquele alô para mim, hein? Tô mandando com certeza. A Isadora e o Doris Van. Com certeza. Isadora e Doris Van. E Isolene de Jaboatão dos Guararapes, Pernambuco, hein? Está junto com a gente para curtir a programação dos Anos Dourados. Obrigado pela sintonia aí de todos vocês. O Josué, a Viviana de Sorocaba, São Paulo, e o Fernando e a Kelly de Itaporanga, São Paulo, junto com a gente. Vamos de música então, Paulinho? A gente traz para vocês agora. Blue Eyes, vem aí, Elton John cantando Blue Eyes pra matar a saudade. Olha que coisa boa, de 1981. Boa noite, 21h45.

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1: 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Vamos falar das canções que nós tocamos. A gente tocou aqui agora esta do bloco das internacionais. A gente ouviu aqui ao som do Guns N' Roses dando o seu recado musical. A canção Don't Cry, Não Chore, certo? Não Chore, Don't Cry, é do Guns N' Roses, uma canção que foi lançada como singles, um CD de 1991, foi gravado aí pelo selo da gravadora Geffen Records, tá certo? É a participação especial do nosso ouvinte, muito querido e especial, também lá da linda e querida cidade de Itapeva, São Paulo, junto com a gente para curtir a programação da noite, sempre participando, sempre junto com a gente, fazendo companhia gostosa nas noites de domingo. Com as vozes da banda de Los Angeles, Califórnia, Guns N' Roses dando o seu recado musical para o coração dos nossos ouvintes sempre, tá? Lembrando que a canção foi do álbum Use Your, tá certo? Use Your Illusion. É a participação do nosso ouvinte Israel Cardoso, nosso ouvinte lá de Itapeva, São Paulo, Brasil, transparado do Zão Dourado para todo o Brasil. Ofereceu aqui para as filhas, a Natália, para a Elise e para a Kimberly Cardoso, gente querida e amada lá da linda e querida cidade de Itapeva, São Paulo. Que orgulho, que prazer, que honra ter vocês em nossa companhia. Muito obrigado pela participação, alô Natália. Alô, Kimberly. Alô, Elise. Alô, Israel Cardoso. Aquele abraço. Nosso muito obrigado pelas suas participações, tá? A gente toca com certeza músicas boas selecionadas por vocês e a gente curte junto, tá bom? Muito obrigado pela participação. Participe sempre. Um big hug for you. Rolamos aqui também. Deixa eu ver aqui a participação do nosso ouvinte, Geraldo Santos. Ele é de Coronel Macedo, São Paulo. Grande Geraldão, hein? Junto com a gente. Ele matou saudade aqui. A voz do cantor britânico, do saudoso Rolling Stone. Rolling Stone dando um recado aqui para o nosso ouvinte Geraldo Santos, de Coronel Macedo. É a canção You Better Move On. É, ele diz assim, né? É melhor você ligar o filme, né? You Better Move On. É melhor você ligar o filme. É um disco aí gravado pelo selo da gravadora Deca e Discos Londres, lá da Inglaterra, certo? Em 1963, a gravação Na Estrada da Saudade, lançado como singles em agosto de 1964, gravado aí pela gravadora Deca Discos, tá certo? Geraldo Santos, Coronel Macedo, de São Paulo, de Itararé, São Paulo, para as Paradas do Zão Dourado, e de Coronel Macedo, São Paulo, para as Paradas do Zão Dourado, para todo o Brasil. Alô, Geraldo Santos, ele pediu aqui, ofereceu para todos os ouvintes do programa Nos Dourados. Obrigado pela participação, obrigado mesmo, de coração, meu campeão, grande Geraldo Santos, o primo do Lázaro, muito sempre junto com a gente aí, curtindo a programação dos Anos Dourados em Coronel Macedo, São Paulo. Gratidão pela sua sintonia com a gente, hein, meu caro? Valeu, valeu, valeu. Participe sempre, hein? Linda, linda, linda escolha musical. Deixa o Lázaro dar um look aqui, para nós não perder o fio da meada aqui, meu caro. Certo? Cedinho, mas... Rolou aqui também uma outra canção linda, linda, linda, que foi a participação da nossa ouvinte, Sandra Vasconcelos, era aqui da nossa cidade, tá? Ela fez aqui a participação com a banda, domingo passado, a nossa querida Sandrinha. Ela fez a participação aqui com a banda de San Francisco, Califórnia, a banda Starship, cantando um sucessão, gravado aí em setembro de 1986. Foi lançada como singles, a canção Nothing Gonna Stop Us Now, nada vai nos parar agora, né? Nothing Gonna Stop Us Now, Aí foi gravada em Genoa de 1987 e foi lançada como singles pela gravadora RCA.

Records. Foi um from the album No Protection e foi do single de Starship, que foi também trilha sonora do filme Manequim, para 1987. A nossa ouvinte Sandra Vasconcelos, a nossa ilustre ouvinte Sandra Vasconcelos, de Itararé, São Paulo, Brasil, para todo o Brasil. Ela já fez aqui uma nova escolha musical para o Next Sunday, para o próximo domingo, tá bom? Sandra, junto com a gente, ela ofereceu aqui para as amigas Jacira Jansen, Jandira também, Madame Chris e os demais ouvintes e amigas, tá bom? Muito obrigado aí pela sua valiosa participação, Sandra. Sempre junto com a gente, nos dando aí um orgulho muito grande de ter a sua sintonia sempre fazendo companhia para nós, tá bom? Alô, Etelvino, um abraço carinhoso também a Rose, aí na João Batista Veiga. Um abraço carinhoso aqui em nome da produção, tá? A Eunice Rodrigues e família está também junto com a gente. Maria Aparecida Camargo acompanha a programação da noite também. E o Calil Furquim, não é? Está sintonizado junto com a família. Guari Assô, obrigado, Ari. Obrigado, Sô. Muito obrigado pela sintonia. A Ézia ali no bairro Velho, a Nair, a Daia, aqui no centro da cidade. Muito obrigado aí pela sintonia de vocês, tá bom? Vamos ver aqui a outra canção que tocou. Vamos dar um look aqui, meu caro. É, com certeza. Sim, sim, sim, sim, sim. Tivemos aqui também a participação do nosso ouvinte, Zuleide Barbosa e Ricardo Barbosa Urbanski. Eles são de Itararé, São Paulo, Brasil, para as paradas usando lá para todo o Brasil. Eles ofereceram aqui, eles passaram aqui e escolheram a voz do cantor da Flórida, Estados Unidos da América, o cantor Lobo, cantando a canção I'd love you want me, eu adoraria que você me quisesse. Seria mais ou menos isso daí, né? I'd love you want me, I'd love you want me. Linda canção escolhida por nossos ouvintes, Zuleide Barbosa e Ricardo Barbosa Urbanski. É uma canção de 1972, é um vinil aí que foi lançado no compacto simples pela gravadora Big Tree Records, tá? Foi da novela Anjo Mal, Rede Globo de televisão, para 1997, às 18 horas, ok? Quem escreveu foi Maria Adelaide Amaral, com 173 capítulos. Os nossos ouvintes, Zuleide Barbosa e Ricardo Barbosa, o Urbanski, aqui de Itararé, tá bom? Linda escolha musical da banda, do cantor dos Estados Unidos da América, Lobo. I'd love you around me pra matar saudades. I'd love you around me pra matar saudades, tá certo? Olha aqui que bacana, eu, hein? Junto com a gente, participando sempre. Todas as edições de Anos Dourados. Obrigado aí pelas suas participações, tá ok? Gente muito querida, nossos ouvintes muito amados, tá? Receba o abraço, aquele abraço pra todos vocês aí que estão junto com a gente. Participem sempre, tá certo? Obrigado pela participação. Rolou aqui também, deixa eu ver aqui, uma outra que foi a participação do nosso ouvinte Reginaldo Alves. Ele pediu a canção aqui com a banda californiana de Los Angeles, a banda Climax. A banda Climax com a canção I Miss You. Climax cantando I Miss You, tá certo? Foi aí uma gravação, deixa eu ver, de 1984, hein? I Miss You, sinto sua falta, tá bom? É da banda Climax. Anos de 1984 foi gravado num compacto pela MCA Records. É um disco de vinil, lançado aí em 1984. Também foi da novela Quina para a Lua, de 1985, Rede Globo de Televisão, das 18 horas. Novela que foi escrita aí por Alcide Nogueira, que escreveu. É o nosso ouvinte Reginaldo Alves, de Pinhais, Paraná, cidade da região metropolitana da Grande Curitiba, tá certo? Ofereceu aqui para a esposa Flávia Oliveira, para os filhos Giovanni Henrique e para o João Vitor, com carinho, tá bom? Gente amada e querida, nosso querido Reginaldo Alves, lá de Pinhais, Paraná, junto com a gente. Obrigado pela sintonia e participe sempre. Um big hug for you. Valeu, meu campeão. Aquele abraço.
recebe aí em nome da produção de Anos Dourados, tá bom? Obrigado pela sua participação, hein, meu campeão, tá? Obrigado mesmo. Ouvimos aqui também a participação especial da nossa ouvinte Adelinda. Ela é da Vila Berkeley, de São Paulo. Ela escolheu aqui a voz do cantor estadunidense Timur, cantando a canção Yes. É uma canção gravada em 1985, que o cantor gravou aí pelo selo da gravadora Aislon Records e Electra. Olha aí, linda escolha musical, que o cantor que é da Filadélfia, dos Estados Unidos da América, certo? E foi aí, foi do álbum Flash Forward. Foi da novela Selva de Pedra, na sua segunda edição de 1986, no horário das 20 horas. Novela que foi escrita aí por Regina Braga e Eloy Araújo. Olha aí, com direção de Denis Carvalho e Daniel Filho. E Walter Avancini. Adelinda é da Vila Berca, de Itararé, São Paulo. Alô, Adelinda. Aquele abraço. Obrigado aí pela participação. Participe sempre, tá bom? Obrigado pela sintonia e pela participação. Certinho? Ouvimos aqui também a outra voz aqui, foi a escolha musical da nossa ouvinte Vanice Machado, que é de Criciúma, Santa Catarina. É a voz de Linda Ronstadt com Erin Nevoe e Linda Ronstadt, a canção Don't Know Much, não sei muito, é isso mesmo, Don't Know Much, Não Sei Muito, foi lançado como singles em 1989 pela gravadora Electro Records. Tá certo, na Estrada da Saudade. É um dueto lindo, hein? Da gravadora Electra Records, de Linda Ronstadt e Erin Nevoe. Tá certo. Lembrando que essa canção, Don't Know Much, foi da novela A Gata Comeu, de 1985, Rede Globo de Televisão, às 18 horas, com 160 capítulos, escrita por Ivani Ribeiro. A linda escolha musical. Maravilha, participe sempre, nossa querida Ivanice Machado, de Criciúma, Santa Catarina, para todo o Brasil. Um big hug for you. Aquele abraço para vocês aí, em Santa Catarina, em Criciúma, tá bom? Ouvimos aqui daí, a primeira que a gente rolou foi a canção do cantor britânico Elton John. A canção foi a escolha musical do nosso ouvinte e colaborador cultural Alan Lopes, o popular Alan Sabesp aqui da nossa cidade. A canção Blue Eyes, Olhos Azuis, Blue Eyes. Olha aí, uma canção que foi aí gravada em outubro de 1981, lançada como singles em março de 1981, tá certo? Foi gravado em março de 1981 e lançado como singles em outubro de 1981 pela gravadora Gaffer Records. Foi do álbum Jump Up. Ouvinte, nosso ouvinte, e a participação é do nosso ouvinte e colaborador cultural Alan Sabesp, Itararé, São Paulo, Brasil, para todos, para todo o Brasil. Ofereceu aqui para todos da família, para todos da family. Para a família do Dr. Valdir Ramos, o Paulo Jung, para o Valdomiro Clerto e Rita de Cássia e todos que estão junto com a gente. Obrigado, Alan Sabesp. Um big hug for you. Participe sempre. Aquele abraço. Valeu. Participe mais vezes. Vamos de música, Paulinho. A gente já traz para vocês agora a próxima canção para nós não atrasarmos muito. Índia, vem aí, Perla, cantando de 1980. Boa noite. Vamos juntos.

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94,3 e tarará São Paulo. Nós ouvimos aí saudoso Altemar Dutra interpretando e cantando The End. O fim foi um disco de vinil, um LP gravado em 1965. Foi lançado pelo selo da gravadora Emael Dion. A participação Special é da nossa ouvinte muito querida lá do bairro do Matão, de Itararé, São Paulo. É a nossa ouvinte Maria José Camargo. Está junto com a gente de Itararé, São Paulo, Brasil, para as paradas dos anos dourados e para todo o território brasileiro. Olha aqui, ela ofereceu aqui para todos da família, para todos da family, também para todos do bairro e bairros vizinhos. Alô, Zepinha, junto com a gente. Lucilene, família. Luiz Fernando e família. Alô, Ronaldo Pimenta, você também, o Cidinho, a Lourdes. Alô, Cidinho, alô, Vair. Alô, Marcos, Neia, o Rivail, Divail, todos vocês aí do bairro, do Matheus.

O Rivail, Divail, todos vocês aí do bairro, do Matão, gente muito amada e querida, aqui em nome de Anos Dourados, nosso muito obrigado. Aí pela participação da nossa ouvinte Maria José Camargo. Participe sempre do Big Rhyme for You. Valeu, Maria José Camargo. Grande abraço, aquele abraço. Nosso muito obrigado. Participe sempre, tá bom, querida? Beijos para todos vocês aí do querido e lindo bairro do Matão. Nossa gratidão. Alô do bairro do Morro Azul, ali, o Eric Delagnol. Vocês aí, o Zé Antônio Merege, a família Merege, todos vocês aí, Jorginho Mineiro, todos aí acompanhando a programação da noite. Obrigado aí pela sintonia, tá bom? Valeu, Maria José Camargo. Participe sempre. Um big hug for you. Aquele abraço para vocês, tá bom, gente amada do bairro do Matão. Rolamos aqui também as vozes, né, da dupla sertaneja, do Zé Garoto e Timboré. Timboré e Zé Garoto cantando e encantando a canção Recordação. É de a gravação, uma regravação de 2014, tá certo? Pelo selo Independente. A participação ficou com o nosso ouvinte, doutor Valdir Ramos, aqui de Itália de São Paulo. Ele marcou aqui para tocarmos para ele, né? Zé Garoto e Timboré cantando Recordação, onde estão meus estimados companheiros? Ele ofereceu aqui para a dona Sônia da ONG Arca da Vida, para o Alan da Sabesp, para o Edinho da Refrigeração, para o Muxale, para o Raul do Parque das Nações, para o Rivail Furquim, Osmar Furquim também, para o Mané Funileiro, para o Zé Batata, para o Paulinho da Delegacia, para o professor Gustavo Correia, para o Sérgio Vigilante do Banco do Brasil e o Samuel também lá do Banco do Brasil, vigia lá do Banco do Brasil, para o Oliveira Barreto, para o Josué do Mercado Municipal, para o Zeca da Covisa 7 e para todos, para o Guilherme também, tá? Nosso muito obrigado, participação especial, nosso ouvinte especial, doutor Valdir Ramos. Aliás, ele já fez aqui um novo pedido musical para o próximo programa, tá bom? É a banda Reflé, banda, deixa eu ver aqui. The Marmalade vem aí no próximo domingo para o nosso ouvinte, doutor Valdir Ramos, tá bom? Maravilha, participação especial, nosso ouvinte especial, doutor Valdir Ramos, aquele abraço. Para todos vocês, participem sempre, tá bom? Junto com a gente sempre. O Marcos Laje é de Itaberá, São Paulo, lá do loteamento PH. E ele fez aqui da maior participação linda aqui na voz do cantor mineiro, famosíssimo Fernando Mendes, a canção Cadeira de Rodas, né? Na Estrada da Saudade. Sentado na porta, em sua cadeira de roda ficava. De 1975, disco, um LP, tá? Lançado pela Imael Dion. Foi aí lançado aí num LP, aliás, né? Linda escolha musical do nosso ouvinte muito querido lá de Itaberá, São Paulo. Alô Nezinho, alô Jorge, alô Lúcia também. Vocês aí junto com a gente, o Pedro e a Francisca, Itaberá, todos sintonizaram com a gente. Em especial, esse nosso ouvinte muito querido, Marco Lage, que fez essa participação linda aqui. Recebo o um abraço, carinho enorme da produção. Aquele abraço. Obrigado, participe sempre, Marco Lage, Itaberá, São Paulo, Brasil. A nossa ouvinte Cláudia é aqui do bairro do Morro Chato, aqui da nossa Itararé, hein? É aqui de Itararé, São Paulo. Ela pediu aqui uma música aqui com o cantor Carlos Santos, mas parece que saiu com outro cantor aqui, né? É, foi outro cantor que cantou aqui. Isso. É, mas um sucesso aí, o sucesso é Quero Você, o nome da canção, certo? É, seria com o cantor Carlos Santos. A canção foi lançada em 1982, foi editado aí pelo selo da Gravasson, tá certo? Linda escolha musical da nossa ouvinte Cláudia, do bairro do Morro Chato. Foi gravado aí num compacto de vinil em 1982 pelo selo da Gravasson, ok? Ela é do bairro do Morro Chato, Itália de São Paulo, Brasil, para as paradas do Zandourado e para todo o Brasil. Alô, Cláudia, querida! Ela apareceu aqui, hein? Para todos da family, para todos do bairro, para todos da família e para todos da produção de Anos Dourados. Nossa gratidão pela participação, nosso muito obrigado.

0: Participe sempre. Um big hug for all. Thank you very much pela participação, tá? E participe sempre. Receba aí aquele abraço. Nosso ouvinte Cláudio do bairro do Morro Chato. Rolou aqui também a participação do nosso ouvinte Helena Maria, que é do bairro do Ginásio, de Tararé, São Paulo. Ela pediu aqui a voz de Lázaro Santos cantando Eu Sem Você, uma gravação de 2009 dos estúdios Ibiza. Helena Maria, do bairro do Ginásio, Tararé, São Paulo, Brasil, preparados um dourado para todo o Brasil. Ela ofereceu que para todos da família, para todos os amigos e ouvintes, para todos da family, para todos os friends e listeners, tá bom? Muito obrigado, Helena Maria, aquele abraço para vocês. Participe sempre, tá bom? Linda e querida Helena Maria junto com a gente, tá bom? Olha aí, deixa eu ver aqui, tem mais uma canção que tocou. Ah, nós ouvimos também aqui a participação do nosso ouvinte Emily Costa. A Emily Costa é lá da linda e querida cidade de Viamão, Rio Grande do Sul. É, foi com as vozes aí do grupo paulista Raça Negra cantando Perdi Você na Estrada da Saudade, tá bom? Foi gravado aí pelo selo da gravadora RGE Discos em 1992 num CD e plataformas digitais, tá? A nossa ouvinte Emily Costa é de Viamão, Rio Grande do Sul, é lá de cidade de Viamão, cidade da região metropolitana da grande Porto Alegre, tá bom? Ela ofereceu para todos da família e pediu aqui a canção somente para recordar. Emily Costa, você está convidada para participar novamente do Big Hug for One. Aquele abraço, participe sempre, tá bom? A primeira que tocou foi a canção que a nossa ouvinte Jacira Jansson pediu, tá certo? E o que que ela pediu? Ela pediu que a Perla viesse aqui, passasse em Anos Dourados, cantando Índia. É uma gravação, uma regravação para 1980, num disco de vinil, num compacto simples. Foi lançado aí pelo selo da gravadora RCA Victor em 1980. E a nossa ouvinte Jacira Jansson. E a Perla, a cantora paraguaia radicada no Brasil, né? É a perla brasileira, tá certo? E a escolha musical da Jacira Jansson, de Tararé, São Paulo, Brasil, preparado usando dourado para todo o Brasil. Ela ofereceu aqui para todos da família, para todos da family, para a Jandira também, né? A irmã, todos aí dessa família linda e querida e ilustre, sempre junto com a gente. Para a Madame Cris também. E para os demais ouvintes, para Sandra Vasconcelos, para todos que estão junto com nós, sintonizados para curtir Anos Dourados. Nossa gratidão. Muito obrigado, Jacira Jansson. Participe sempre do Big Hug for You. Thank you very much pela participação. Receba aí aquele abraço. E a Jacira já fez um outro pedido musical para o próximo domingo, tá bom? Obrigado, Jacira, pela sua participação, tá certo? E o programa está terminando agora. Agora já não tem mais tempo para a gente ficar aqui. Já fizemos aí, certo? Tivemos aí com vocês. Esse Alô Goiano, Haroldo Amaral da Rosa, o Goiano é daquele Tararé, junto com a irmã, no bairro, lá na Fazenda Leniza. O Haroldo Amaral da Rosa é de Osasco, com a Terezinha Amaral da Rosa. O Pedro e a Rosa é da Vila Maria, lá na Zona Norte de São Paulo. E o Márcio é do Jaraguá, na capital paulista do bairro Jaraguá, tá bom? Nossa, muito obrigado, vocês estiveram com a gente e a gente ama ter vocês em nossa companhia. O programa está terminando, tá certo? São 23 horas e 1 minuto. Na edição, na supervisão, na direção, ficou por conta da dona Mila Fadel. Na edição, nos trabalhos digitais, ficou por conta do Clodoaldo, da Liliane Creto. Aqui no estúdio Number 1, Paulinho Santos, para as considerações finais. É com você, Paulinho. Can you speak? Manda lá.
1: É isso aí, gente. Uma boa noite. Até sábado que vem estaremos juntos no Sabadão VIP. E domingo junto com o Lázaro Santos no programa Anos Dourados. Um abraço, bom começo de semana, um beijo no coração. E até a semana que vem, se Deus quiser. Fica com Deus e até lá.
0: Orate, Paulinho Santos. Grande abraço. A gente se encontra, se Deus quiser, no próximo domingo aqui nos estúdios da 94. Agora no estúdio Number 3, já prontinho para as considerações finais, José Carlos, é com você, my brother. Quem não explica, manda lá.
2: Eu quero mandar um alô lá para o nosso ouvinte de todos os domingos, o Rubão, ele que está sempre ligadinho no Anos Dourados. Obrigado pela sintonia de todos os domingos. E por fim, quero agradecer as participações dos ouvintes que hoje pediram a sua música preferida através do telefone 35-326081 e também pelo WhatsApp 1535-326081. A todos, o meu muito obrigado em meu nome e de toda a equipe de Anos Dourados. Um abraço e uma boa noite, José Carlos.
0: Orate, José Carlos também já fez suas considerações finais. O programa está para terminar, tá bom? Está para terminar também o mês de maio. Está para terminar mais um domingo. Mas a gente começa uma nova semana com fé em Deus, com muita vontade, com muita luta e agradecendo sempre o nosso Pai, nosso Criador. Se Deus quiser, no próximo domingo, nós nos encontramos no dia 7. Bye, bye. See you guys. Let's go now. Bye, bye. Até o próximo domingo.

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2: Vinte e três horas e 30 minutos.
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3: E olha só a dúvida do Pedro. Doutor, eu tenho só 12 anos e acho que tenho fimose. Minha mãe diz que não sabe o que fazer. Como que eu faço? Olha, como vocês estão com dúvida se você tem ou não fimose, eu acho interessante, importante, que a sua mãe te leve a um médico, pode ser um pediatra ou um ebiatra, que é o médico que cuida dos adolescentes, ou ainda, né, um urologista, que é o médico especializado nessa parte do corpo, para que ele possa fazer uma avaliação. Às vezes, a pessoa pode ter um pouquinho de fimose, né? Que é o estreitamento do prepúcio, da pele que recobre a glande, a cabeça do pênis, e pode ter alguma dificuldade de colocar a glande para fora. Agora, essa fimose, ela pode ter níveis diferentes. Ela pode ser mais sutil e, às vezes, só com algumas manobras ou com a aplicação de algumas pomadas, recomendadas pelo médico, obviamente, você consegue reverter essa situação, ainda mais quando você é muito jovem. Ou, em alguns casos, essa fimose tem um grau um pouquinho mais elevado e aí o médico pode considerar algum tipo de procedimento para liberar um pouco mais a glande, tá? De qualquer forma, tua mãe não vai saber o que fazer mesmo. A única coisa que ela pode te ajudar é te levar ao médico. E aí, juntos, vocês vão resolver o que deve ser feito. Tem dúvidas? Escreve pra gente no @ Jairo Bauer Oficial.
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2: Muito bem, senhoras e senhores, sejam bem-vindos e bem-vindas ao The Music Coffee Time, edição de segunda-feira. Como é que tá por aí, gente? Tudo bem? Tudo tranquilo? Prazer, sou Diego Ferrari e sou com você a partir de agora, levando pra você as grandes emoções do passado. Apertem os cintos, a sua viagem dos grandes sucessos já começou.
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0: cara. The Music of Time, as grandes emoções da sua vida. A gente volta já, não sai daí.
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0: Você está sintonizado nos grandes sucessos do passado. A gente traz de volta para o presente. Aqui no The Music Cafe Time. A gente volta já. Depois do intervalo tem mais.
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1: Eita, coisa boa, de volta com o nosso The Music Coffee Time. Então aumenta aí o volume, estamos chegando de volta com os grandes clássicos pra você.
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0: sintonia perfeita dos grandes sucessos do passado, aqui no The Music Coffee Time. A gente volta já depois do intervalo.
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6: E olha só a dúvida da Cassiana. Doutor, como que eu faço para achar motivação? Às vezes eu me acho tão perdida na vida. Cassiana, motivação é um ingrediente fundamental para a gente chegar lá, alcançar as nossas metas, tanto no aspecto pessoal quanto no profissional. Mas a gente sabe que por mais que uma pessoa tenha uma meta, é fácil perder motivação por conta de estresse, de sobrecarga, de falta de foco e por aí vai. A famosa Universidade de Harvard conta pra gente algumas questões bem práticas para você conseguir ter mais motivações. Olha só, ter um objetivo claro, elaborar um plano exequível, ou seja, que pode ser executado, ter uma lista de tarefas para que você possa chegar lá na sua meta, procurar companhia para te ajudar nessa trajetória, pensar no sucesso, na possibilidade de dar certo, evitar se distrair e, para terminar, ter compaixão por você mesma, entender que existe um ritmo e muitas vezes você não vai conseguir chegar até onde você queria, mas se você avançar, já é um ganho tremendo, tá bom? Tem dúvidas? Escreve pra gente no @JairoBauerOficial.
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2: Eita, coisa boa, de volta com o nosso The Music Coffee Time. Então aumenta aí o volume, estamos chegando de volta com os grandes clássicos pra você.
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0: Você está na melhor sintonia com o nosso The Music Coffee Time. A gente vai para um break e daqui a pouco tem mais. Não sai daí.
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4: Ei, você aí, estamos de volta pra você ouvir o The Music Coffee Time. Aqui você aumenta o volume e a gente toca o melhores dos anos 70, 80, 90 aqui no The Music Coffee Time.
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0: Coffee Time. As grandes emoções da sua vida estão aqui. A gente volta já.
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Muito bem, senhoras e senhores, estamos encerrando mais uma edição, edição de segunda-feira. Obrigado aí pelo teu carinho, pela tua audiência. A gente volta amanhã na terça com mais The Music Coffee Time. Se cuida, juízo, e até amanhã.

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5: E olha só a dúvida da Lia. Doutor, meu irmão de 19 anos não fuma cigarro, mas ele tá usando narguilê, cigarro eletrônico, arrumou uns sachezinhos de nicotina e ele acha que tá tudo bem. Eu creio que tem problemas. Como que eu converso sobre isso com ele? Olha, Lia, muito boa a tua questão. Lembra que dia 31 de maio tá aí, Dia Mundial Sem Tabaco, e apesar dos avanços que o Brasil fez para diminuir a quantidade de fumantes nessas últimas duas décadas, principalmente os jovens começam a procurar nicotina em outros formatos que não cigarro tradicional. Então, cigarros eletrônicos, que a gente já sabe que tem muitos danos à saúde, o narguilho ou narguilê, que também pode fazer com que a pessoa rapidamente fique dependente de nicotina e possa até vir a fumar cigarro tradicional, convencional, e esses sachezinhos que você está contando. Na verdade, esses sachês ou nicotina em pouches nada mais são do que saquinhos que têm nicotina, e apesar de não ter produtos da queima do tabaco, ele pode fazer com que a pessoa se torne rapidamente dependente e migre, inclusive, para outras formas de consumo de cigarro. Então é muito importante que você converse com seu irmão, conte as suas preocupações em relação ao fato dele estar consumindo nicotina e os riscos que ele pode enfrentar muito em breve. Tem dúvidas? Escreve pra gente no arroba Jairo Bauer Oficial.
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1: Agora 12:02. Bom dia.
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0: Bom dia, agora 12h23 aqui na 94.
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3: E olha só a dúvida da Joana. Doutor, meu avô, depois que ficou viúvo, passou a se interessar por alguns hobbies. Muitos deles têm a ver com habilidades artísticas. Ele faz aula de piano, começou a fazer aula de pintura, gosta de dançar duas vezes por semana. Será que esse ritmo acelerado não pode fazer mal para a saúde dele? Olha, Joana, eu acho que a sua preocupação é importante, mas eu acho que seu avô está fazendo ótimas escolhas. Ele ficou sozinho e ele começou a investir em hobbies, em coisas que ele pode fazer sozinho ou que ele pode interagir com outras pessoas, como dançar. Nesse momento, ele consegue combater a solidão, que a gente sabe que é um agravante muito importante para a qualidade de vida, bem-estar de todas as pessoas e principalmente das mais velhas. E além disso, ele está desenvolvendo habilidades artísticas. E é interessante essa tua pergunta, porque recentemente saiu uma pesquisa feita no Reino Unido, na University College London, com 3.500 adultos, e eles perceberam que os que se engajavam em atividades artísticas, eles tinham um ritmo mais lento de envelhecimento quando comparados àqueles que não tinham nenhuma atividade nessa área. Então olha que interessante, seu avô está redescobrindo a vida, procurando atividades que sejam interessantes para ele, podendo interagir com outras pessoas, e isso é muito bom. Eu acho que você devia incentivar. E o ritmo, com certeza, ele vai saber se ele está exagerando ou não. Tem dúvidas? Escreve pra gente no @JairoBoweroficial.
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0: agora na 94, 3h24.
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1: Muito bem, agora são 11:39, agora já estamos de volta ao vivo, bem nos altos da linda e maravilhosa cidade de Itararé, ao vivo para toda a nossa região. Bem, minha gente, está tendo a campanha do agasalho também, né? Aqueça quem mais precisa nesse inverno, doe agasalhos e cobertores e calçados em bom estado para a nossa campanha do agasalho. É um pequeno gesto que faz toda a diferença, gente, e transformar o frio em solidariedade. Participe e ajude a salvar vidas. Aqui na Rádio 94 FM, gente, é um ponto de arrecadação, viu? Caso você tenha roupas, né, cobertores, e que dê para usar, né? Tem que ser que dê para usar, por gentileza. Se quiser doar, ajudar alguém, você pode vir estar trazendo aqui na emissora, tá bom? A gente vai estar coleta e a gente entrega também lá para os responsáveis do Fundo Social, para estar fazendo esse denunciamento, levando, né, para as famílias que precisam, tá bom? Então, só lembrando que a campanha do agasalho, você pode estar trazendo aqui na rádio, né? Várias pessoas já vieram aqui, fizeram doações e a gente envia, né, para o pessoal lá do Fundo Social, para estar levando aí para as famílias de vulnerabilidade, né? Que tanto precisa, porque ainda não começou o frio, né? Que a data ainda não está marcando aí, como eu passo lá. Já começou bem antes, né? Começou bem antes o frio. Deixa eu aproveitar aqui, mandar um abraço para a Roberta. Eu vi a Mel, viu, Roberto? Eu vi a Mel esse final de semana aqui, né? A Mel também aqui. Um abraço lá pra Dona Maria também. Um abraço, viu, Roberta? Deus abençoe, Roberta. Motorista de caminhão. Pensa nos vídeos, né, Roberta? Um abraço pra Mel, pra Dona Maria, pra Duda. Todos vocês aí, tá bom? Então tá aí, gente. 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

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Um abraço, Júlio! Muito bem, agora são 11 horas e 43 minutos. A gente vai estar atualizando aqui algumas informações para que você fique bem informado com a gente aqui no nosso programa. Lembrando que a gente sempre traz notícias aqui da nossa cidade, como também da nossa região, que é de interesse público, né? Essas informações. Bem, a Secretaria Municipal de Saúde destaca a importância, gente, da apresentação de documentos em atendimento aqui em Itararé, para que você possa realizar os seus agendamentos ou se não, seus exames em todas as UBSs do município. É obrigatório apresentar o RG, o cartão do SUS e também o CPF. É isso mesmo. A identificação com foto do cartão do SUS ou o CPF agiliza o atendimento e assegura as informações dos pacientes. A Prefeitura de Itararé, por meio da Secretaria Municipal da Saúde, orienta a população sobre a importância de apresentar os documentos pessoais, como foto, cartão do SUS ou seu CPF, durante o atendimento das unidades de saúde no município, incluindo consultas, exames e as demais procedimentos realizados nas UBSs. A medida é essencial, gente, para garantir mais agilidade no atendimento, segurança nas informações do paciente e atualização correta dos dados no Sistema Único de Saúde. Porque, de acordo com a enfermeira e coordenadora das Unidades Básicas de Saúde de Itararé, a Kátia Weiss, a apresentação da documentação contribui diretamente para a qualidade do atendimento e prestação de serviço também para a população. Segundo ela, ela fala o seguinte: é muito importante que os pacientes levem um documento pessoal com foto e o cartão do SUS ou CPF quando for à unidade de saúde, porque esses dados são fundamentais para localizar o cadastro corretamente, evitar erros de identificação e atualização de informações e garantir que as consultas, exames e procedimentos sejam registrados de forma adequada no sistema, explica a coordenadora. A Kátia também destaca que a falta da documentação pode causar atraso dos atendimentos e dificuldades no acesso ao histórico do paciente, comprometendo as organizações de serviços oferecidos pela rede municipal. E a Secretaria Municipal da Saúde também reforça ainda que, para manter os dados atualizados, é essencial para facilitar os encaminhamentos e agendamentos de exames, retirada de medicamentos também e o acompanhamento médico contínuo. A orientação vale para todos os atendimentos realizados nas unidades de saúde do município. Em caso de perda do cartão do SUS, o cidadão pode procurar a unidade de referência para solicitar orientações sobre a emissão de uma nova via. Bem, então é importante você que sempre está procurando a realizar os seus exames, né, pedido de consultas, é bom que você sempre leve um documento com foto, viu, gente? Com o seu CPF, seu RG e o seu cartão do SUS para estar atualizando o seu cadastro, tá bom? E também, gente, a semana que vem, a gente estava conversando aí com o secretário de saúde aqui de Itararé, que é um excelente profissional, viu, gente? O doutor Luiz Tassinari, sobrinho do doutor Ulisses, né? Tem um grande conhecimento na área da saúde
parece que está vindo uma ótima notícia. Então, a semana que vem, a gente vai

0: Está conversando aqui com o secretário de saúde, né? A gente vai, parece que, ó, me contar, vinha por cima aí, que vai ser referência em Itararé, na região, hein? Que beleza, né? 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
0: Muito bem, são 11 horas e 48 minutos, gente. Olha, uma ocorrência da Polícia Militar aqui de Itaberá. A Polícia Militar salva recém-nascido de apenas 24 dias, gente, engasgado aqui na cidade de Itaberá. É um perigo esse engasgamento aí. E aconteceu já em Itararé aqui, mas graças a Deus teve uns anjos aí da Guarda Municipal, que eu me lembro, foram dois ou três, né? Uma ocorrência emocionante, gente, marcou nessa sexta-feira, aí na cidade de Itaberá, uma rápida ação dos policiais militares que participavam da operação Direção Segura, que foi fundamental para salvar uma vida de um recém-nascido de 24 dias, que estava engasgado e desacordado no momento. O caso aconteceu por volta das 22 horas e 40 minutos, quando a equipe da Polícia Militar realizava uma operação na cidade. Em meio a uma fiscalização, os policiais foram procurados por uma mulher que demonstrava extremo desespero ao pedir ajuda para o seu neto, um bebê de recém-nascido, que havia se engasgado e já não apresentava mais sinais de reação. As imagens registradas por a câmera de segurança mostram o momento exato em que um veículo prata para ao lado da equipe policial. Segundos depois, uma mulher desce rapidamente do carro e entrega a criança nos braços dos policiais militares. Sem perder tempo, o agente inicia imediatamente as manobras de emergência para tentar desobstruir as vias aéreas do bebê. Diante dessa gravidade da situação, os policiais realizaram as manobras, procedimentos utilizados em casos de engasgamento. Graças à rápida intervenção e o preparo da equipe, foi possível desobstruir as vias respiratórias da criança e restabelecer a sua respiração, trazendo alívio aos familiares que acompanharam a cena, que foi um desespero. Após os primeiros socorros, a estabilização do recém-nascido, a criança foi encaminhada até o pronto-socorro para avaliação médica. No local, recebeu cuidados necessários da equipe de saúde e permaneceu em observação. A ocorrência evidencia a importância da capacitação, do preparo das forças de segurança para atuar não apenas ao combate à criminalidade, mas também em situações de emergências que colocam vidas em risco. Nesse caso, segundo foi esse segundinho, né? Foi decisivo para que o desfecho fosse positivo. A atuação rápida, técnica e eficiente dos policiais militares foi fundamental para preservar a vida dos bebês, transformando uma situação que poderia terminar em uma tragédia, em uma história de salvamento e esperança. O episódio comoveu os moradores de Itararé, de Itaberá, foi em Itaberá isso, gente, e reforça o papel essencial desempenhada pelos profissionais de segurança pública, que muitas vezes são os primeiros a prestar socorro em situações críticas de emergência. Graças à pronta resposta da equipe da Polícia Militar, o recém-nascido recebeu o atendimento a tempo e teve sua vida preservada, proporcionando alívio, gratidão à família e também à comunidade. Que beleza, então parabéns aí aos policiais militares, né? Que tem também a guarda municipal, que estão totalmente preparada em caso de emergência com esse de engasgamento, tantas outras coisas aí que, né, aqui já aconteceu em Tararé também, fatos como esse. Parabéns aos policiais militares e à guarda municipal também. Bem, minha gente querida, eu quero aproveitar aqui, agradecer a cada um de vocês. Ah, tá. Deixa eu só aproveitar aqui, mandar um abraço a cada um de vocês que estão ouvindo o programa. 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Um abraço, hein, Cassiano? Um abraço, hein, Juliana? 11h54, minha gente, infelizmente.
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0: Infelizmente, estamos indo embora. Mas eu quero agradecer a cada um de vocês. Eu espero que tenha feito uma companhia especial, levar palavras, né, positivas para que a gente possa vencer a semana com muita fé, com muita esperança. E eu agradeço a Deus pelo privilégio de mais um dia estarmos aí juntos com vocês, tá bom? Fica todos com Deus. Eu volto às 16h com o Sertanejo Classe A. E que Deus abençoe a cada um de vocês. Tchau, tchau!
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0: Alô, bom dia, muito bom dia. Já estamos chegando no seu rádio com jornalismo sério. Jornalismo oficial da sua 94 FM. Dinâmico, completo. Região de destaque. Eu sou Davi Gil. Peço licença para adentrar a sua casa, seu estabelecimento comercial. Peço uma carona no seu veículo e convido para que juntos estejamos todos. A partir de agora até as 13 horas com todas as informações. Estaremos com a pauta bem ampla, trazendo para você todos os assuntos que foram notícias nesse final de semana até hoje. Então estejam conosco, 3532-6081 é o nosso telefone, o WhatsApp também é o mesmo número. Nós estamos falando para a cidade de Itararé, São Paulo, Brasil, América do Sul, planeta Terra, e para mais outros 70 municípios que nos circundam, das regiões sudoeste do estado paulista, Vale do Ribeira, Norte, Pioneiro, Paranaense. Estaremos falando para as demais localidades brasileiras através da internet, 94fm.com.br, aqui em Itararé, pronto, você vai estar já com a nossa programação, tá? E aí você pode ouvir o jornalismo dinâmico e completo, tá? Totalmente imparcial para você, que é o Região de Destaque. Estamos juntos nesse dia 1º de junho de 2026. O meu desejo, o nosso desejo, é que você tenha uma semana maravilhosa, repleta de paz, progresso, saúde, felicidade. Que Deus possa te abençoar também durante todo esse mês que inicia-se agora, junho. Obrigado, maio, por proporcionar a nós tantas coisas boas, não é? E as coisas, as adversidades, fazer com que nós aprendêssemos também, não é? E distinguir, discernir o que é o bom do não bom, do ruim. E assim nós vamos aprendendo a cada dia. Obrigado, maio. E que Deus abençoe o nosso junho. Que seja também de prosperidade, de progressos e de projetos realizados com sucesso para todos nós em todas as áreas de nossas vidas. Deus abençoe a você que está ouvindo a mim nesse momento, a nós. Deus abençoe grandemente e abençoe a sua família também, abençoe o seu trabalho, abençoe a sua casa, que você possa ter paz, que é mais importante. Tá? Tendo paz, o restante será complementado, claro, tudo certo. E tenha Deus, não é? Se Deus é contigo, quem será contra você? Se Deus é conosco, quem será contra nós? Não é verdade? Agora são 12 horas com mais 5 minutos aqui. A previsão do tempo para hoje, segunda-feira, dia 1º, indica um dia de temperaturas amenas, variando entre 9 e 21 graus. O sol nasceu às 6h52 e se porá às 17h37 hoje, sob a influência da lua cheia. No Brasil, é comemorado o Dia da Imprensa. Eita! E também em homenagem à circulação do primeiro jornal brasileiro, Correio Brasiliense, em 1808, gente. Bom, para começar, as notícias dizem o seguinte, ou dizem, não é? Que a Mega Sena acumula de novo e o prêmio vai a 16 milhões de reais. Já me ajuda. Ninguém acertou as 6 dezenas do concurso 3013. Sorteado agora sábado, dia 30. E o prêmio principal acumulou para cerca de 16 milhões de reais no próximo sorteio. Os números sorteados foram 02, 14, 21, 22, 34. Entrou e 44. A Quina teve 46 apostas ganhadoras, enquanto milhares de apostadores acertaram a quadra. Ah, mas eu prefiro acertar cheia. É que eu não jogo, né? Mas eu prefiro acertar a cena total. Pouquinha coisa não vai me fazer tanta diferença, não. Olha, gente, estamos no ar, então. Estamos no ar agora. Fique conosco, tá? Até as 13 horas estamos aqui juntos, juntinhos, colados, unidos.
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2: Segunda-feira, 1 de junho de 2026, este é o Giro de Notícias. Eu sou Norberto Notari e você acompanha os destaques do momento. O presidente da Câmara reforçou a importância da aprovação da redução da jornada de trabalho e do fim da escala 6x1. Em Lisboa, em um fórum jurídico promovido pelo ministro do STF, Gilmar Mendes, Hugo Mota destacou a prioridade com o trabalhador. A medida

0: deve contar com algumas propostas de mudança por parte do Senado. Também na abertura do evento na capital portuguesa, o ministro do Supremo Tribunal Federal, Alexandre de Moraes, voltou a defender a regulação das redes sociais. O magistrado afirmou que a internet não pode ser terra de ninguém e citou palavras do Papa Leão XIV sobre as redes não serem neutras e, por isso, a necessidade de controle social. Pelo menos 45 de 52 universidades brasileiras consideradas integrantes do grupo de melhores do mundo caíram de posição em 2026. A informação foi divulgada pelo Centro para Rankings Universitários Mundiais nesta segunda. De acordo com o levantamento, no geral a queda foi de 87%. A Petrobras anunciou redução de pouco mais de 35 centavos no preço do litro do diesel vendido nas distribuidoras. O novo valor passa a valer a partir desta segunda e reduz o preço médio de venda de R$ 3,65 para R$ 3,30 por litro. Segundo a estatal, a medida acompanha o sistema de compensação criado pelo governo federal para evitar repasse maior de impostos ao consumidor. Eleições presidenciais na Colômbia, o ultradireitista Belardo de la Esquiela e o candidato da esquerda, Ivan Cepeda, vão se enfrentar no segundo turno. Mais de 40 milhões de eleitores estavam aptos a votar em uma disputa marcada pela polarização política e pelo debate sobre o futuro do projeto do presidente Gustavo Petro, que não pôde concorrer à reeleição. Palmeiras venceu a Chapecoense por 1-0 e vai para a pausa da Copa do Mundo na liderança do Campeonato Brasileiro. Neste domingo, o Vasco perdeu em casa para o Atlético Mineiro por 1-0. O Remo ganhou do São Paulo pelo mesmo resultado e o Cruzeiro e o Fluminense empataram em 1-1. O Giro de Notícias é uma produção da Agência Rádio Web. Produção e apresentação, Norberto Notari. Trabalhos técnicos, Mário Melo.
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2: Tá aí. Agora são 12:09 e a choradeira tá terrível, né? Tô todo molhado aqui. Dos antes. Nem a Chape tá tão chorando, não é? Nem a Chape tá muito preocupada, mas quem sentiu muito, a verdade, a vitória do Palmeiras. Aliás, não foi nem a Chapecoense, o pessoal nem sentiram tanto, mas quem sentiu foram os corintianos, são paulinos, flamenguistas. Eita, chora que o choro é livre. É, chora que o choro é livre. Caiu o Pix. Mas tem que ter, né? Aqueles que não pagam nem a Marmitex, obviamente, que não tem condições de fazer Pix. Mas se tem condições de fazer Pix, tá aí, então. Se é que tem Pix. É, até eu estar querendo acabar com o Pix no Brasil. Se acabar com picas no Brasil, aí não tem mais vitória, então. Porque tem gente que vem aqui para os Estados Unidos para querer que cabe com picas. Eita. 12:10. Feriado de Corpus Christi movimenta Itararé e mantém tradição religiosa. O Corpus Christi, celebrado em 4 de junho, será feriado em Itararé, com a suspensão de expediente também na sexta-feira, dia 5. Segundo o decreto 764, de 8 de janeiro de 2026, permitindo a tradicional emenda. Serviços essenciais continuarão funcionando em regime especial. A data religiosa, né, foi instituída pelo Papa Urbano IV em 1264, sendo celebrada pela Igreja Católica. O Corpus Christi é uma das mais importantes datas religiosas do calendário cristão, dedicada à celebração da presença de Jesus Cristo na Eucaristia. A tradição é marcada por procissões e pela confecção de tapetes coloridos nas ruas, feitas com serragem, flores, areias e outros materiais, simbolizando fé, devoção e acolhimento à passagem do Santíssimo Sacramento. A festividade reúne milhares de fiéis em celebração que unem religiosidade, cultura e arte também. O próximo feriado acontece no dia 29 de junho, dia de São Pedro, padroeiro de Itararé, uma segunda-feira. Tá. Então tá aí, feriado. Agora 12:11, aqui no Região em Destaque, gente. 12:11.
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0: O governo federal não escondeu o descontentamento com a decisão da Casa Branca de classificar as facções criminosas do país como terroristas. O anúncio foi feito na semana passada e a preocupação por parte do Planalto é de uma possível interferência dos Estados Unidos no Brasil. Nesta semana, o presidente Luiz Inácio Lula da Silva deve ligar para Donald Trump com o objetivo de tratar do tema. A informação foi dada pelo ministro da Fazenda, Dário Durigan, à Globo News, já que a medida pode impactar o sistema econômico brasileiro. Mas a expectativa agora é saber como será o impacto na relação entre as duas nações que chegaram a estreitar laços recentemente. De acordo com a professora de Relações Internacionais da ESPM, Denilde Rosehacker, a situação estremece o que começava a se firmar.
3: O governo brasileiro estava buscando fazer uma ação de cooperação no combate ao narcotráfico, que evitasse essa medida do governo americano. Tinha uma série de preocupações do governo, então agora o governo vai ter que lidar com essa situação. O caminho vai ser tentar estreitar ainda mais em termos de uma ação cooperativa para que evitar exatamente que as ações americanas passem a ser unilaterais.
0: Especialista reforça que o fator eleitoral foi o fiel da balança.
3: Sabíamos que também a questão eleitoral poderia ser aí utilizada para ter alguma capacidade de intervenção ou até de um apoio mais explícito do governo americano aos grupos mais à direita e ao candidato Flávio Bolsonaro. Então essa já estava mapeado como possíveis riscos para o governo atual. O que resta agora é o governo tentar diminuir esse impacto, mitigar os riscos possíveis que possam gerar. Do outro lado, o que a gente vai ver é um acirramento ainda maior do ponto de vista da disputa eleitoral.
0: Em nota emitida um dia depois do anúncio da Casa Branca, o governo federal rejeitou qualquer tipo de interferência e classificou a família Bolsonaro como falsos patriotas. Agência Rádio Web, produção e reportagem, Norberto Notari.
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2: Agora são 12 horas e 14 minutos. Abraços. Começa a sessão Abraços. Ô Eric Delagnol, meu amigo lá da Oficina Zandel, na Rua São Pedro. Cuida bem do douradinho aí, hein? Tá nas suas mãos. Eita, Eric Delagnol, da Oficina Zandel, meu querido amigo. E também o Davizinho, tem o Davi mecânico, Davi Leandro, não é? Aqui próximo. O destacamento da Polícia Militar, tem o do lado do Davi tem o Reinaldo, o Matheus. Aqui atrás da Associação Atlética Taré tem o meu amigo Capacete, né, e a sua galera. E na 1ª de maio o Serginho. São pessoas profissionais aí de primeiríssima qualidade. Ô Sandro! Eita, Sandrão, meu amigo. Sandro Macedo, um abraço para você. Também o advogado querido, meu amigo Geraldo Woltz, doutor Fabiano Gomes, eita, só gente boa, Elton, Meneghella, todos curtindo a gente, Elaine Genaro, Reinaldo, mandar um abraço à assessora do Reinaldo lá, Tercília, não é? Curtindo a gente, obrigado. Doutor Fábio Urbano, Rodrigo Urbanski, todos os nossos advogados queridos, maravilhosos, bons, não é? Então um abraço a todos vocês aí, viu? Sucesso, saúde e paz. É o nosso desejo a todos, tá? Zeca da Cofez e o Palmeiras, líder isolado. Agora nós vamos para a data FIFA, né? Intervalão aí de 2 meses quase. Com 7 pontos na liderança. Segue o líder aí, gente. Segue o líder. Sem chorar, por favor. Mas segue o líder. Não é, Amaral? Amaral Sapateiro. Não é Zeca da Cofez? Eita, não é? Joel Santos. Joel Santos, o meu amigo. Edson Costa Vieira. Delegado Vitor Bassetti, a todo o pessoal da Delegacia Primeiro Distrito, o pessoal lá da Delegacia Dr. Carlos, lá embaixo, na Djalma Dutra, todos vocês, meu abraço aí, não é? Pedro Chaves de Souza, Cristiano Bibiano, não é? A Yara, não é? Todos vocês, pode mandar um abraço para mim aqui, todos os palmeirenses que eu estou aceitando, não é? Eita, Adelina Monticelli, assim vai, galera. Tatiane, Tayane, minhas filhas amadas. Mandar um abraço pessoal lá do Maná Sabores, Amazonas Ribas 88, melhor disparado o restaurante de Itararé. 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Delícia. Tudo que é feito com amor, carinho, com o maior carinho do mundo, a maior responsabilidade do mundo é ofertado à sua família com total carinho e amor também. Junho é o último mês para o alistamento militar obrigatório em Itararé, gente. A 76ª Junta de Serviço Militar de Itararé alerta que o prazo para o alistamento militar obrigatório termina no dia 30 de junho. Devem se alistar os jovens do sexo masculino, nascido em 2008, que completam 18 anos agora em 2026. O procedimento pode ser feito pela internet e presencialmente na Junta de Serviço Militar, que fica na 15 de novembro, 69, no Ganha Tempo. O não cumprimento da obrigação pode gerar restrição como impedimento para obter passaporte, participar de concursos públicos, ingressar em cargos públicos e realizar matrículas em instituições de ensino. Então, por que fazer isso? Você pode se alistar e servir o país, não é verdade?
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4: A seleção brasileira goleou o Panamá por 6-2 neste domingo no Maracanã, em amistoso de preparação para a Copa do Mundo. O jogo marcou a despedida do Brasil em território nacional antes da competição. O time de Carlo Ancelotti abriu o placar com Vini Júnior no primeiro minuto de jogo, levou o empate de Murillo, mas voltou à frente com Casemiro antes do intervalo. O treinador, no penúltimo teste antes da estreia no Mundial, fez 10 trocas e viu o Brasil construir a goleada no segundo tempo com gols de Rayan, Paquetá, Igor Thiago e Danilo Santos. O Panamá ainda marcou o segundo gol com Harvey. Ancelotti agradeceu a torcida pela injeção de ânimo antes da viagem para os Estados Unidos.
5: A atuação da segunda parte é uma atuação importante para a equipe, para os jogadores que entraram, que mostraram qualidade, que mostraram de poder competir com todos os outros da lista. Temos que ter em conta também o rival, que ha baixado um pouco o ritmo, menos intensidade, mais possibilidade de mostrar claridade. A primeira parte é um partido distinto, uma coisa, boa coisa, coisa que temos que melhorar. Óbvio, é uma noite para nós bonita. Agradecemos, coisa mais importante, agradecer a torcida, o ambiente criado. Para nós é uma injeção formidável de confiança.
4: A boa exibição da seleção brasileira no segundo tempo deixou algumas dúvidas na cabeça do treinador com relação a possíveis mudanças de estratégia.
5: Passa por a minha cabeça a possibilidade de mudar a equipe, de mudar a estratégia. Eu acho que o jogo da segunda parte mete mais dúvida. Isto para mim é bom, é importante ter dúvida positiva. A verdade é que o jogo da segunda parte me mete mais dúvida. Isto é muito bom.
4: A seleção ainda enfrenta o Egito em amistoso preparatório no próximo sábado em Cleveland. O primeiro jogo do Brasil no Mundial será contra o Marrocos no dia 13 de junho em Nova Jersey. Agência Rádio Web, com informações da seleção brasileira, Ivison Gomes.
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2: Aí o Ivison trazendo para você informação, 12 horas com mais 20 minutos aqui. 12h20, quase 12h21. A Secretaria Municipal de Saúde de Itararé reforçou a importância de os pacientes apresentarem documento pessoal com foto, cartão SUS e CPF durante a consulta, exames e demais procedimentos realizados nas unidades básicas de saúde. Segundo a pasta, a medida contribui para a identificação correta dos usuários, agiliza o atendimento e garante maior segurança no registro de informações no sistema de saúde. De acordo com a coordenação da UBS, ou DAS, né, boa documentação é fundamental para localizar cadastros, utilizar dados e evitar erros de identificação. A Secretaria alerta ainda que a ausência desses documentos pode causar atrasos nos atendimentos, dificuldades aí no acesso e aos históricos do paciente também. A orientação vale para todos os serviços da rede municipal e os cidadãos que perderem o cartão SUS devem procurar uma unidade de referência para receber orientações sobre a emissão de uma nova guia. Ou uma nova via, né? O tático ostensivo rodoviário Thor da Polícia Militar localizou e apreendeu 240 garrafas de vinho, estes importados. avaliados em R$32 mil, no quilômetro 167 da Raposo Tavares, SP 270, no município de Tapetininga, na manhã de hoje.

0: 167 da Raposo Tavares, ASP-270, no município de Tapetininga, na manhã de hoje. Segundo a polícia, as bebidas foram localizadas durante uma operação de combate ao tráfico de drogas. A equipe da Polícia Militar sinalizou uma ordem de parada ao ocupante por dois homens que passaram pela rodovia. Durante a abordagem, os dois apresentaram identidades pessoais e o motorista também entregou o documento do veículo. Nesse momento, os policiais localizaram a carga escondida sobre uma manta vermelha no assoalho e no banco traseiro do automóvel. Após a vistoria, foi constatado que os itens eram garrafas de vinhos. Ainda, segundo os policiais militares, as bebidas não tinham identificação do importador ou a autorização do Ministério da Agricultura ou Pecuária. A carga estava em desacordo com a regulamentação para a comercialização de bebidas importadas e não possuía documentação fiscal. Conforme a corporação, o motorista e a carga, o carro, também foram conduzidos ao plantão da Delegacia de Polícia Federal de Sorocaba. Então, mas esses dias mesmo, aqui perto de Angatuba, foram também uma carga de vinho avaliada em R$132 mil. Não é 134 milhões, não. Não é 132 mil reais. É vinho. É outro tipo de ilícito. 12h24 agora.
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2: É isso aí, agora são 12h31, Wilson Guilherme, lá da Confesa, meu abraço pra você, viu? Ricardo Urbanski, valeu, amigo, Ricardo Urbanski, queridinho, ele, a sua mãe, Zuleide, curtindo a gente, valeu. Antônio Félix Rodrigues, Toninho da Somafra, ligado conosco, né? Ele e toda a galera lá da Somafra, viu? Marcelão, galera toda, corintianos aí. Comitê Internacional avança na construção da política municipal para a população em situação de rua. Isso mesmo. O Comitê Internacional da

0: Política Municipal para a População em Situação de Rua realizou reunião para discutir ações de estratégias voltadas à elaboração do Plano Municipal para o setor. Durante o encontro, foram apresentados programas e referências sobre o tema, incluindo Qualis Rua, iniciativa federal que poderá ser incorporada como meta do município. Os participantes destacaram que a construção do plano exigirá um trabalho contínuo, como relação de audiências públicas e participação em diversos segmentos da sociedade, garantindo um processo colaborativo e inclusivo também. Também foi ressaltada a importância de ampliar campanhas de conscientização, utilizar a linguagem acessível para a elaboragem e fortalecer a comunicação para combater preconceitos e promover a inclusão social. Além disso, os membros destacaram a necessidade de ampliar a rede de atendimento à população em situação de rua, incluindo aí serviços como residência inclusiva para pessoas com deficiência sem retaguarda da família. Foram discutidos ainda os desafios enfrentados pelo serviço especializado em abordagem social, a necessidade de maior envolvimento da comunidade e as dificuldades relacionadas ao acolhimento em comunidades terapêuticas. Ao final, ficou definido aí a elaboração de um diagnóstico municipal para identificar demandas, serviços existentes e lacunas no atendimento, além da aprovação do calendário e reuniões mensais do comitê. Os participantes também receberam sugestões de leitura e de legislações e documentos técnicos que irão subsidiar a construção da política pública municipal voltada à população em situação de rua. Bom isso. A comitiva, formada por cerca de 50 montarias, encerrou neste sábado a 13ª edição da Tropeada Paulista. A jornada começou no dia 22 de maio em Itararé e percorreu mais de 230 quilômetros até chegar em Sorocaba. O destino final do trajeto foi a Praça do Lago, Lago do Divino, na zona oeste da cidade de Sorocaba, onde o grupo se reuniu para celebrar o encerramento da viagem. Um dos participantes mais antigos da comitiva, que também coordena o grupo, meu amigo pra caramba, super entendedor e desde o início foi um dos que fomentou a criação disso, o Pereira, meu amigo Pereira, o Railson Pereira, contou que nesse ano o clima foi um dos principais desafios enfrentados pelos tropeiros. Tradicionalmente, a tropeada parte de Itararé. Durante a viagem, a comitiva contempla as belezas naturais de onde a saga tropeira fez história, passando pelas cidades de Itapeva, Taquarivaí, Buri, Itapetininga, Alambari, Capela do Alto, Iperó, Araçoiaba da Serra e até chegar em Sorocaba. Para enfrentar a longa caminhada, os tropeiros contam com o apoio dos moradores das cidades por onde passam. Ao final de cada trecho, a comitiva faz um pouso, local preparado aí para alimentação, descanso e cuidados com os animais antes da retomada da viagem. Assim como diversas cidades da região, o desenvolvimento de Itapetininga também teve suas raízes no período do tropeirismo. Com o passar do tempo, o pouso Itapetininga também passou a funcionar como um ponto de registro das cargas e dos animais, não é? Que seriam comercializados nas feiras. A partir desse controle, era cobrada uma taxa dos tropeiros. Apesar das tropeadas dos dias atuais utilizarem cavalos para a montaria na grande maioria das vezes, explica ele que no passado eram as mulas quem faziam maior volume nas tropas. Para o Railson, percorrer novamente o caminho das tropas e preservar as tradições do tropeirismo é uma forma de manter viva a memória de um dos ciclos econômicos que mais impactaram diversas regiões do país. Muito legal isso, muito gostoso. A cada parada, gente, as pessoas colocam barracas e tudo mais, às vezes são improvisados aí em casarões, barracões, tal, ao longo do trecho. É muito legal, as pessoas contam piadas, se divertem, fazem fogueira, não é? É, fazem churrascos, fazem comidas, não é? É muito legal, né? A roda de conversa, ou as rodas de conversa que parte, que surge. Eu contei piada pra caramba. Steve, uma vez eu fui convidado para ir, depois não me convidaram mais, mas tudo bem. Bom, mas eu fui uma vez, eu fui de moto, como batedor na frente, lá auxiliando. Ia até lá na frente, demarcava as encruzilhadas para que os tropeiros pudessem passar e não errassem o caminho. Eu ia colocando ramos ali para as pessoas seguirem. E daí eu ia lá, daí eu voltava até o último cavaleiro, ver se alguém não tinha ficado pelo caminho, se não tinha machucado algum animal, e se alguém tivesse algum tipo de indigestão, algum problemazinho, eu ia até a cidade próxima buscar medicamento. Fiz isso de moto, então eu ia e voltava muito. Então foi legal, uma vez que eu fui, uma vez parece que foi de 8 dias, 7, 8 dias. Eu sei que é maravilhoso que foi maravilhosa essa experiência. Depois disso, né, já não foi mais. Daí não convidaram mais o Gardério aqui. Tudo bem também, estou aqui vivo, salvo, são.
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2: O que começou com o cultivo de palmito no coração da Mata Atlântica virou um negócio reconhecido nacionalmente. No Vale do Ribeira, em São Paulo, a produtora rural Gabi Rodrigues transformou a Palmitolândia em um projeto que une agricultura, turismo e sustentabilidade. Segundo dados do IBGE, os pequenos produtores representam cerca de 80% das propriedades rurais brasileiras. E cada vez mais mulheres têm ampliado espaço no agro com negócios ligados à inovação e à economia sustentável. Gabi ficou entre as vencedoras nacionais do Prêmio Sebrae Mulher de Negócios em 2023 e afirma que o reconhecimento fortaleceu ainda mais o trabalho desenvolvido na região.
3: Hoje a Palmitolândia é referência nacional no uso sustentável do palmito que eu planto. Então a gente tem muita gente que se inspira no nosso trabalho, no fato de, ela foi lá e fez. Então, e deu certo. Fácil não foi, mas o prêmio é um selo, um indicativo de que sim, o caminho é esse.
2: O prêmio Sebrae Mulher de Negócios está com inscrições abertas até o dia 19 de junho para mulheres empreendedoras maiores de 18 anos e donas de pequenos negócios formalizados. A premiação contempla categorias como MEI, pequenos negócios, produtora rural e artesanato, ciência e tecnologia e negócios internacionais. Para a Gabi, participar da premiação também foi uma forma de perceber que o trabalho desenvolvido no interior de São Paulo podia ganhar alcance nacional.
3: Eu lembro que quando eu cheguei no aeroporto de Brasília para a final, né, do prêmio, tinha uma plaquinha escrita numa lousa: só voa alto quem não tem medo de cair. E eu tirei uma foto nessa plaquinha. E na hora eu pensei, poxa vida, eu tô aqui por causa do prêmio do Sebrae. Porque o Sebrae me deu voz para mostrar aquilo que eu acredito, o meu projeto de vida. Acho que esse sentimento resume a importância do prêmio.
2: As inscrições são gratuitas e devem ser feitas na plataforma oficial do Prêmio Sebrae Mulher de Negócios. Agência Rádio Web, produção e reportagem, Virgínia Alves.
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0: Tá aí a Virgínia trazendo para você informação. 16 pessoas morreram após uma van e um caminhão baterem um contra o outro na BR-116. Aconteceu na tarde de ontem. O acidente ocorreu por volta das 4h40 da tarde, no quilômetro 506, na altura da cidade de Santa Terezinha, cidade do Recôncavo Baiano. Segundo a reportagem, a pista onde ocorreu a batida não é duplicada. Todavia, foi interditada para a retirada dos corpos e também dos veículos. Porém, ainda não há atualização sobre o tráfego da manhã desta segunda-feira. Tráfego, tá? A remoção dos corpos e a perícia ficou a cargo do Departamento de Polícia Técnica. Isto de Santo Antônio de Jesus, na Bahia, município vizinho de Santa Terezinha. A identidade das vítimas ainda não foram divulgadas. projeto propõe uso de transporte por aplicativo para pacientes do SUS em Itapeva. Um projeto de lei protocolado na Câmara Municipal de Itapeva propõe a utilização de serviço de transporte por aplicativo para o deslocamento de pacientes do Sistema Único de Saúde em consultas, exames, procedimentos médicos e atendimentos hospitalares ou ambulatorial. A medida tem como objetivo tornar o transporte sanitário mais ágil e eficiente, ampliar o acesso do serviço de saúde, oferecer atendimento mais humanizado aos usuários e otimizar a logística do Sistema Municipal de Transporte. Pelo texto, caberá ao Poder Executivo regulamentar os critérios de utilização do serviço, as formas de operação e as condições de atendimento aos pacientes. A proposta também determina que a implementação da medida respeite a disponibilidade orçamentária do município, além das normas do SUS e a legalização urgente sobre a modalidade urbana, proteção de dados e contratações públicas. Protocolado aí em 26 de maio de 2026, o projeto seguirá para análise das comissões permanentes da Câmara Municipal antes de ser submetida a uma votação. 12h43 aqui.
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4: A Organização Mundial da Saúde considera as fake news uma das maiores ameaças à saúde global. Segundo a OMS, o processo conhecido como infodemia, ou seja, o excesso de informações, precisas ou não, que se espalham rapidamente na internet, dificultam o acesso a orientações seguras. Apenas no que se refere à vacinação, um levantamento da Fundação Getúlio Vargas mostra que a desinformação sobre as vacinas cresceu 689 vezes na América Latina durante a pandemia. Os prejuízos se refletem até hoje e exigem de autoridades mobilização. Nesse sentido, o Bora Vacinar, iniciativa do Ministério Público de Pernambuco, em parceria com a Secretaria Estadual de Saúde, se volta a fortalecer a prática vacinal, em especial entre crianças e adolescentes. É o que explica a coordenadora do Centro de Apoio e Defesa da Saúde do MPPE, Helena Capela.
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0: Tá aí, 12h45 agora. Olha, gente, terceira-feira de produtos ou do produtor rural de Paranapanema terá entrada solidária, viu? Paranapanema fará, nos dias 13 e 14 de junho, a terceira edição da Feira de Produtor lá, Produtor Rural. O evento, voltado ao agronegócio e agricultura regional, será no recinto de festas, das 7 até as 17 horas. A feira reunirá produtos ou produtores rurais de diferentes cidades, além de empresas, técnicos e especialistas do setor. A programação prevê atividades voltadas à inovação no campo e canais de debates para troca de experiência entre participantes. Segundo a Prefeitura, o acesso ao recinto será solidário, mediante a doação de 1 quilo de alimento não perecível aos produtores rurais interessados em participar da feira, que devem fazer inscrições antecipadas pelo link. 12h46, volto já.
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1: Muito legal, tudo isso aí sou eu mesmo. São 12 horas com mais 53 minutos aqui. O presidente da Câmara Municipal de Itapeva ingressou com um agravo interno no Tribunal de Justiça para tentar reverter a decisão que conduziu Adriana, ou reconduziu, né, Adriana Duck, ao cargo de prefeita. No recurso, ele sustenta que o processo de cassação seguiu as normas previstas no Decreto-Lei 201 de 1967, que regulamenta os crimes de responsabilidade e o julgamento de prefeitos municipais. O documento também destaca a preocupação com possíveis impactos na estabilidade administrativa e institucional do município em razão das constantes mudanças no comando do executivo. Com um novo pedido, o presidente da Câmara busca a suspensão dos efeitos da decisão judicial que garantiu o retorno da prefeita ao cargo, restabelecendo temporariamente os efeitos do decreto legislativo que determinou sua cassação até o julgamento definitivo do caso. Caso os recursos sejam aceitos pelo Tribunal de Justiça de São Paulo, o comando da Prefeitura de Itapeva passará a ser exercido pelo presidente da Câmara, já que o ex-prefeito, que o ex-vice-prefeito renunciou ao cargo. É esse porque renunciou já. Notícia aqui do Norte Pioneiro, a última em celebração à Semana Nacional do Meio Ambiente, o Escritório Regional de Ponta Grossa do Instituto Água e Terra, em parceria com a Prefeitura de Sengés, está promovendo a campanha Ecosolidária 2025. Ou 2026. A iniciativa busca unir conscientização ambiental e solidariedade por meio de arrecadação de alimentos não perecíveis que serão destinados às famílias em situação de vulnerabilidade social, fortalecendo aí o compromisso à comunidade com ações sustentáveis de apoio ao próximo. As documentações, porém, pode ser entregues até o dia 2 de junho na Secretaria Municipal de Meio Ambiente, no Pátio das Máquinas, das 7 às 17 horas. Entre os itens arrecadados estão arroz, feijão, óleo, café, leite e outros alimentos não perecíveis. A campanha convida a população a participar dessa corrente do bem. 12h55 agora, 12h55. Muito bem, nós estamos partindo já. Quero agradecer a você que esteve conosco até agora, você que pelo menos um pedacinho nos ouviu, nosso muito obrigado. Marisa, nosso muito obrigado. Sidney, meu abraço a todos vocês que estão curtindo a gente. Valeu pra caramba. Rosângela Filipac, ao Newton do Queijo, a todos vocês. Eu quero só executar uma musiquinha pra você com a Marisa Montes. Preciso me encontrar. Eu gosto dessa música pra caramba. Eu vou tocar um pouquinho pra você enquanto preparo aqui para o pastor James apresentar a palavra de Deus para todos, tá bom? Vamos lá? Adiós, então, fiquem na paz. Um ótimo junho para todos, uma ótima semana, Deus abençoe. Fica com Deus. Tchau, tchau, olha só, que legal. Eu gosto, pelo menos. Olha.

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Glória a Deus, louvado seja o nome de Jesus, povo de Deus, boa tarde, paz seja convosco. Hoje, dia 1 de junho de 2026, agora são 1h da tarde, mais um minuto, está começando mais um programa Toque de Cristo, porque o Toque de Cristo é top. Eu quero desde já deixar meu abraço a todos os ouvintes da 94 FM. Nós somos a Igreja do Evangelho Quadrangular na Vila Joura, na rua Brás Forcinetti, de número 87. Meu abraço aos nossos irmãos evangélicos, o meu abraço aos nossos irmãos católicos, o meu abraço aos nossos irmãos espíritas e o meu abraço a todos os nossos irmãos, os livre pensadores, que Deus abençoe a vida de cada um de vocês, em nome de Jesus. Que coisa boa hoje, hein? Estamos aqui começando mais uma semana com o nosso irmão aqui, o grande Maza, hein, Maza? Um grande abraço, Maza, Deus abençoe. Estamos aí começando mais uma semana e começando mais um mês, né, Maza? O mês de junho eu falo lá em casa que é o nosso mês, porque amanhã é aniversário da pastora Ana, Maza, e o meu é dia 18 de junho, né? Então, o mês de junho lá em casa é um mês de festa, um mês de alegria, e eu quero deixar meu abraço aqui para você que está aí no seu horário de almoço. Deus abençoe você. Você que está aí no comércio, trabalhando, na loja, na indústria. Você que está aí na zona rural, na chácara, na fazenda, no sítio. Um grande abraço para todos vocês. Eu desejo aí um mês de junho cheio das mais ricas bênçãos do Senhor. Que o mês de junho seja o melhor mês da história da sua vida, tá certo? Eu tenho uma palavra de Deus para você hoje. Vai preparando aí o seu copo com água. Vai preparando a sua garrafa com água, que daqui a pouquinho eu vou orar por você. Daqui a pouquinho eu quero compartilhar um texto da palavra de Deus. Mas antes, eu quero dizer para você, manda o seu WhatsApp aqui. O nosso DDD é o 15 3532 6081, 15 3532 6081, tá bom? E o meu WhatsApp pessoal é o 15 981 12 18 11, 15 981 12 18 11, tá certo? Sidney, um abraço, Sidney, e todo o pessoal aí da Embalatec, Deus abençoe vocês, em nome de Jesus. Eric Delagnol, boa tarde, Deus abençoe, também ligadinho no programa, acho que é isso aí, né, Maza? Eu quero mandar um abraço aí pro pessoal lá da Pauliceia, irmã Juvenira, irmã Judite, Eduardo Lourenço, Deus abençoe vocês, em nome de Jesus. Pessoal também aí, Adalto, lá do Mercado do Paulinho, um abraço, Adalto, lá na Vila Beca, também sempre ligadinho no programa, o Rodolfo, o Cauã, o pessoal ali do Mini Mercado do Preto, um grande abraço para vocês. O Bruno, o Eric, lá do Açougue do Big Paul, Deus abençoe. O Guilherme, ali do Confesa 7, o Zeca, Deus abençoe vocês, um grande abraço. Pessoal da Tinturaria Vime, Deus abençoe vocês. Wanda, lá do supermercado Super C no Cerrado, um grande abraço, Deus abençoe. As meninas aí da loja Use e Abuse, Deus abençoe vocês, em nome de Jesus. Irmã Josefa, boa tarde. Maria Júlia do Alvorada, Deus abençoe. Irmã Vanderleia, um grande abraço para vocês. Pessoal da Vila Joura, irmã Floriso, irmão Zé, a Edmar e família, Arildo, Sueli, Deus abençoe. Irmã Maria, Lucinha, Érica, um grande abraço para vocês. Missionária Marlene e o Darcy também, sempre ligadinho no programa. Meu sogro, pastor Simões, um abraço, Deus abençoe. Irmã Terezinha, também ligadinho no programa. O Isaqueu e a irmã Isalina, Deus abençoe vocês grandemente aí. Eu desejo aí uma semana de bênçãos, uma semana de vitória, em nome de Jesus. Acho que aí o recadinho tá certo aí, né, Maza? Eu não esqueci de ninguém aí, né? Deus abençoe, em nome de Jesus. Deixa eu ver aqui mais aqui, tem aqui Zuleide, boa tarde, Zuleide. Ricardo, um grande abraço, Deus abençoe vocês, em nome de Jesus, tá bom? Nós vamos aí então para esse louvor. Também quero mandar um abraço pro Ricardo, já falei, né? Nós vamos para esse louvor aí, Maza, e logo na sequência eu quero compartilhar um texto da Palavra de Deus.

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1: Muito bem, estamos de volta aí depois desse louvor abençoado. Gostaria de compartilhar um texto aqui da Palavra de Deus. Nós estamos aí desde semana passada falando dos milagres de Jesus, né? É uma delícia falar sobre os milagres de Jesus. E a mensagem de hoje, eu coloquei o título aqui, ó, Quando Ninguém Mais Consegue Ajudar. E o texto da mensagem de hoje, nós estamos aí falando sobre o Evangelho de Mateus, capítulo de número 9. Esse versículo é o 20 ao 22. Mateus 9, do 20 ao 22, diz assim, ó. E eis que uma mulher que havia já 12 anos padecia de um fluxo de sangue, chegando por detrás dele, tocou a orla da sua veste, porque dizia consigo, se eu tão somente tocar a sua veste, ficarei sã. E Jesus, voltando-se e vendo-a, disse, tem ânimo, filha, a tua fé te salvou. E imediatamente a mulher ficou sã. Eu acho que eu já compartilhei aqui, não a mensagem de hoje, mas esse texto, né? E eu me lembro, Maza, que esse texto da mulher do fluxo de sangue é a que deu a origem ao nome do programa Toque de Cristo, que a gente fala, né? Toque de Cristo. Foi esse toque de Cristo, né? Que originou o título do nosso programa Toque de Cristo, né? Queridos, essa palavra é uma palavra muito conhecida da Bíblia, né? Todos nós conhecemos alguém que já ouviu a seguinte frase: não há mais o que fazer. Talvez tenha sido diante de uma enfermidade, talvez diante de um casamento em crise, talvez diante de um filho distante, talvez diante de uma luta emocional. Existem momentos em que os recursos acabam, as forças acabam, as respostas acabam. Não é assim que acontece? Mas a história dessa mulher nos ensina uma verdade poderosa. Quando os recursos humanos terminam, o poder de Jesus continua. Isso é importante, né? Aqui nós vemos uma mulher que estava com um problema. E essa mulher, ela tinha uma dor que durava há muito tempo. A Bíblia diz que ela sofria havia 12 anos. E 12 anos, você vai concordar comigo, que é muito tempo. 12 anos convivendo com a mesma luta, 12 anos esperando melhora, 12 anos enfrentando limitações. Talvez alguém esteja ouvindo esta mensagem nesta tarde e diga assim: ah, pastor, a minha luta também já dura muito tempo. Então há pessoas que convivem há anos com a ansiedade, há pessoas que convivem com tristezas, enfermidades, conflitos familiares, há pessoas que convivem com decepções, com feridas emocionais. E o mais difícil não é apenas a dor. O mais difícil é quando ela se prolonga. Porque senti a dor ali, de repente, tomei um remedinho e passou, mas essa mulher aqui não, essa mulher já estava há 12 anos, não estou falando 12 horas, nem 12 meses, eram 12 anos de sofrimento. Só que o que eu acho interessante desta mensagem, Maza, é que ela não desistiu por causa do tempo. As pessoas desistem, porque esperam e falam assim, não, eu estou esperando há tanto tempo. Viu, imagine você, as pessoas desistem até dos sonhos. Você acha que uma pessoa não desistiria da cura? Sonho, tem gente que não sonha mais. Mas essa mulher, que a palavra de Deus não deixou nem registrado o nome dela, ela não desistiu por causa do tempo. Porque o tempo poderia ter destruído a sua esperança. Ela poderia pensar assim, olha, já tentei demais. Nada vai mudar, não vale a pena continuar. Mas ela fez algo diferente. Ela continuou acreditando. E uma das maiores vitórias da fé é não permitir que o tempo mate a esperança. O relógio, ele dizia uma coisa, mas a fé dela dizia outra coisa. Existem momentos em nossas vidas que só Jesus pode fazer. Aquela mulher, ela chegou a um ponto onde ninguém mais conseguia ajudá-la. Tanto é que o texto diz que Ela gastou tudo que ela tinha, ela procurou os melhores médicos, ela procurou o que a medicina naquela época tinha de melhor. Se fosse hoje, ela procuraria os melhores tratamentos, os melhores hospitais. Ela iria lá no Albert Einstein, em São Paulo, né, Maza? Que falam que é o hospital modelo do nosso país, né? Então ela procurou tudo, mas ela não conseguiu a cura. E outra, tem um texto de Marcos que diz assim que ao invés dela melhorar, ela estava piorando. Olha que difícil isso. Então ela chegou a um ponto ali que não tinha quem ajudasse ela. E isso também pode acontecer conosco. Porque existem problemas que surgem em nossa vida que o dinheiro não resolve. Existem problemas na nossa vida que a experiência não resolve. Existem problemas que surgem no nosso decorrer que os amigos não conseguem fazer nada. Há situações em que precisamos de algo que só Deus pode fazer. E reconhecer isso não é fraqueza. Reconhecer isso nada mais é do que sabedoria. Esta mulher, ela acreditava no poder de Jesus. A Bíblia diz assim, ó, se eu tão somente tocar a sua veste, ficarei sã. Ou seja, ela tinha fé, ela acreditava em Jesus. Ela não estava confiando na multidão, na sorte, nas circunstâncias. Ela estava confiando em Jesus Cristo. A fé dela não estava no que ela via. A fé dela estava em quem ela buscava. Então a nossa fé precisa estar também em quem você acredita, em quem você está buscando. E essa continua para nós sendo a essência da fé. Não é confiar nas circunstâncias, é confiar em Cristo. E o texto diz que Jesus percebeu aquilo que ninguém mais percebeu. Em meio à multidão, aquela mulher parecia apenas mais uma pessoa. Mas Jesus a viu. E isso é lindo, porque existem momentos em que nos sentimos invisíveis. Pessoas que dizem assim, ninguém entende a minha dor, ninguém percebe a minha luta, ninguém sabe o que eu estou passando. Mas eu quero dizer para você nessa tarde que Jesus sabe. Eu quero dizer para você hoje que Jesus vê, Jesus conhece. E ele continua atento às lágrimas que ninguém vê, talvez nem a sua família, o seu marido, a sua esposa, os seus filhos, os seus pais, mesmo que ninguém veja, Jesus está vendo. Perceba algo interessante, o texto diz que Jesus falou, tem bom ânimo, filha, a tua fé te salvou. Essa palavra mudou tudo. Jesus não a chamou de doente, Jesus não a chamou de enferma, Jesus a chamou de filha. Então, antes da cura física, ele restaurou a sua identidade, porque Deus não vê apenas o problema, Deus vê a pessoa. Talvez você esteja ouvindo esta mensagem e esteja cansado. Cansado de lutar, cansado de esperar, cansado de tentar. Mas essa mulher, ela nos ensina que a última palavra não pertence ao problema. A última palavra, ela pertence a Jesus. O sofrimento, ele tinha 12 anos, mas bastou um encontro com Cristo para que ele mudasse essa história. O tempo pode até prolongar a sua luta, mas nunca vai cancelar o seu milagre. Quando os recursos humanos terminam, o poder de Deus continua. Sabe por quê? Porque Jesus vê a dor que ninguém mais percebe. E a nossa fé, a fé continua acreditando quando as circunstâncias dizem para que a gente desista. Então, antes de curar a enfermidade, Jesus restaurou a identidade dessa mulher. Aquela mulher, ela chegou ali ferida, ela chegou cansada, chegou sem resposta. Mas ela saiu dali transformada. Porque quem toca em Jesus nunca volta da mesma forma. Talvez hoje você esteja carregando uma luta antiga, uma luta de muitos, muitos anos, mas eu quero dizer para você nessa tarde, não desista. Porque o mesmo Jesus que viu aquela mulher continua vendo você. E aquilo que parecia impossível para os homens continua sendo possível para Deus. Guarde esta palavra no seu coração. Vamos acreditar, vamos confiar, vamos crer que Jesus, esse Jesus que mudou a história desta mulher, é o Jesus que muda a minha história e muda a sua história nesta tarde, em nome de Jesus. Vamos para a vinheta da oração, Maza, que eu quero orar por esse povo, em nome de Jesus.
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0: matar a Jesus.
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Muito bem, eu quero orar por você nessa tarde, em nome de Jesus. Marisa, boa tarde, Deus abençoe você, sua casa, sua família, em nome de Jesus. Vamos orar, vai preparando o seu copo com água, vai preparando a sua garrafa com água, que agora chegou a hora de exercitar a sua fé. Né, Marisa? Você já ouviu a palavra de Deus, agora você exercite a sua fé, em nome de Jesus. Senhor nosso Deus, nosso Pai poderoso, Criador dos céus e da terra, em nome do Senhor e Salvador Jesus Cristo, teu Filho amado, eu me coloco diante da tua presença nesse momento, Pai, e peço ao Senhor que o Senhor visite agora aqueles que estão cansados de lutar, pessoas que estão enfrentando problemas há muito tempo e que já não sabem mais o que fazer. Senhor Jesus, renova a esperança dos desanimados, fortalece os abatidos e sustenta aqueles que estão quase desistindo. Pai, toca na vida dos enfermos, toca na enfermidade física, emocional, espiritual, em nome de Jesus Cristo. Restaura as famílias feridas, consola, Senhor, os que choram e mostra que o teu poder continua o mesmo. Que cada pessoa, Senhor Jesus, que está ouvindo esta mensagem, esta oração, que receba um novo ânimo para continuar crendo. Fique com cada uma delas, ó Pai. Senhor, abençoe este copo com água, essa garrafa com água, e quando essa pessoa participar, que ela seja curada, que ela seja liberta, abençoada, reavivada, transformada, purificada pelo poder do nome de Jesus. É isso que eu te peço e te agradeço. Amém. Tome desta água aí, em nome de Jesus. Muito bem, eu quero mandar um abraço aí pro Carlos Nunes, lá de Itapeva, do Bela Vista, né? Carlos Nunes é do Bela Vista. Deus abençoe, Carlos. Um grande abraço para você aí e para toda a sua família, em nome de Jesus. Nós chegamos aí ao final do nosso programa de hoje. Amanhã eu estarei aqui a 13h. Próximo programa agora dos meus amigos, grandes homens de Deus, pastor Eli, pastor Eliel, pastora Vilma, pastora Cristiane, que é o Palavra Amiga. Então continue na frequência aí da 94 FM, que você também será abençoado na Palavra Amiga, tá bom? Queridos, eu desejo a vocês, hoje nós não temos culto, né? Segunda-feira, hoje só temos um ensaio com o Ministério de Louvor, hoje nós não temos culto. Ontem tivemos dois cultos abençoados e abençoadores, mas hoje nós não temos culto. Hoje você curta a sua família, tá bom? Eu desejo a vocês uma ótima tarde de segunda-feira, uma ótima semana, um ótimo mês de junho, e amanhã eu estarei de volta a 13h com o programa Toque de Cristo, porque o Toque de Cristo é top. Um grande abraço a vocês, Deus abençoe, em nome de Jesus.

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1: 13 horas e 30 minutos.
2: Oi, boa tarde!
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Pai nosso que estais nos céus, santificado seja o vosso nome. Venha a nós o vosso reino, e seja feita a vossa vontade, assim na terra como nos céus. O pão nosso de cada dia nos dai hoje. Perdoai as nossas ofensas, assim como nós perdoamos a quem nos tem ofendido. E não nos deixes cair em tentação, mas livrai-nos do mal, porque teu é o reino, o poder e a glória para sempre. Amém. Passam 32 minutos após as 13 horas, após o programa Toque de Cristo com meu colega pastor James. Vai com Deus, pastor. Deus o abençoe sempre, o senhor e a sua família. E a amada igreja que Deus tem confiado os seus cuidados. Aos irmãos, amigos, ouvintes da mais poderosa frente de orações do rádio brasileiro aqui. Palavra amiga. Prazerosamente, boa tarde. Boa tarde para o senhor, para a senhora, para você, que nos honra todos os dias, de segundas às sextas-feiras, na audiência deste programa. Marcos, boa tarde, Marcos Maza. Lili.

0: Boa tarde para você também. Cá estou eu de volta com o programa Palavra Amiga, agradecendo a Deus pelo grande privilégio. Isso para mim eu considero um privilégio muito grande que me dá de estar mais um dia neste programa. E aos meus irmãos, amigos, queridos, católicos, espíritas, evangélicos, que se juntam a nós nesta hora para formarmos a mais poderosa frente de orações do rádio brasileiro. Palavra Amiga. A Deus, a minha eterna gratidão por estar aqui. E aos queridos amigos que fazem parceria com o nosso programa, que nos ajuda, que nos traz aqui todos os dias. Nosso muito obrigado, queridos. A todos Deus abençoe grande, santa, rica e poderosamente. E o Marcos Maza, ele tem para nós e vai trazer aqui os parceiros do programa. É com você, Marcos.
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0: 78.
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3: É o seu programa Palavra Amiga, pelas ondas amigas da Cruzeiro do Sul, 94.3 de Itararé, São Paulo. Ontem tivemos um grande culto na Casa de Deus. Com toda aquela friagem à noite, o povo de Deus esteve presente para adorar ao Rei Jesus. Lindas canções, lindas melodias. Várias pessoas nos visitando ali pela primeira vez. Foi também a consagração da garotinha dos irmãos Kátia e Carlos Teixeira. E a mensagem que Deus nos deu lá, baseada em Romanos 8, 32 em diante. E lembrar os nossos irmãos que hoje é segunda-feira. Nós não podemos nos esquecer que hoje é dia de culto, de oração na casa de Deus. Eu quero convidar e convocar os guerreiros da oração para grandes momentos nesta noite de sexta-feira, de segunda-feira, aliás, hoje, na 28 de agosto, 821. Venha estar conosco, venha participar conosco desta noite de oração e palavra profética, palavra de Deus para os nossos corações, tá bom, gente? Eu quero agora que você prepare o teu coração para receber a palavra nesta tarde. Disse Jesus: considerem, uma árvore boa dá bom fruto, uma árvore ruim dá fruto ruim, pois uma árvore é conhecida por seu fruto. Raças de víboras, como podem vocês, que são maus, dizer coisas boas? Pois a boca fala do que está cheio o coração. O homem bom, do seu bom tesouro, tira coisas boas. E o homem mau, do seu mau tesouro, tira coisas más. A boca fala daquilo que está cheio, o coração. O que é que você pode esperar quando você passa perto de um cadáver à beira da estrada, da rodovia, ou mesmo em qualquer lugar, já ali morto, já há alguns dias? O que você pode esperar, Marcos Magas? O exalar de um mau cheiro. O que você pode esperar de um pé de roseiras que está lindo, cheio de rosas? O que você pode esperar desse pé de roseiras? Que exalem dali perfume bom, bom cheiro. Jesus estava falando aqui, minha gente, a um grupo de fariseus. E não podia se esperar nada de bom da boca deles, uma vez que Jesus dá-lhes uma lição aqui, dizendo que da árvore boa se espera um bom fruto, e da árvore má um fruto ruim. O que é que se pode esperar da boca de alguém que tem um coração maligno, maldoso, inclinado para o mal, cheio de bobagens, besteiras? O que é que se pode esperar da boca de alguém que realmente vive uma vida má para si mesmo, que não ama Deus, que não ama o próximo, que não ama a si mesmo? O que é que se pode esperar dessa boca? Não se pode esperar coisas boas. Mas se pode esperar coisas boas, sim, de alguém que tem o coração cheio de luz, cheio de graça, da presença de Deus, do amor de Cristo. Porque o amor de Jesus, Marcos Maza, ele exala um perfume bom na vida daqueles que o têm. E aqui Jesus dá uma aula, uma lição para os fariseus. O que é que eu posso esperar de vocês? O que é que eu posso aguardar de vocês, raça de víboras? Hein? Uma árvore boa produz bons frutos e uma árvore ruim, frutos ruins. Daí, pois, dizer, a boca fala daquilo que está cheio o coração. Querido, meu irmão, minha irmã, como está teu coração? Hein? Até mesmo aquele cantor que é sósia quase de Roberto Carlos, Marcos Maza, ele canta lá, como vai teu coração? Como está teu coração? E realmente, os dias que nós estamos vivendo são dias difíceis, dias trabalhosos, e que só o fato de você muitas vezes, sem maldade alguma, olhar para alguém, a pessoa já sai com as mãos cheias de pedras para você, já sai com palavras torpes, porque ela não vive bem, ela não está bem, falta-lhe Deus, o verdadeiro em sua vida. A boca fala daquilo que está no coração. Como está teu coração? Como está? Como está teu coração? Quem vive em teu coração? Quem mora em teu coração? Hein? Pense nisto nesta tarde. E oxalá, minha irmã, meu irmão em Cristo, que a tua boca, dela, possam sair coisas boas, possa sair coisas boas, advindas de um coração em que há presença de Deus, em que há o amor de Cristo, em que há o espírito da paz, da paciência. É, os tempos estão difíceis, minha gente, e a gente precisa realmente moldar a nossa vida da melhor forma e maneira possível, que possamos agradar a Deus e servir ao nosso próximo. E quando Jesus fala isso para esses fariseus, Jesus nada mais está convidando a eles a que se considerem, assim como uma árvore boa dá bom fruto, uma árvore má dá fruto ruim, pois uma árvore, ela é conhecida por seu fruto. Foi Jesus quem disse, né? Pelo fruto conhecereis a árvore. A árvore boa dá bons frutos e a árvore má dá frutos ruins. Que tipo de frutos o senhor, a senhora, você tem produzido, está produzindo? Que tipo de perfume a tua vida está exalando? Perfume de Cristo ou um perfume mal cheiroso, de um coração maldoso, perverso, iníquo, cheio de maldades, cheio de perversidades, cheio de pecados? Não se pode esperar algo bom. Mas nesta tarde, palavra amiga, cumprimenta o senhor, a senhora, você, que ama a Deus, que ama o próximo e que em cujo coração moram coisas boas. Oxalá que o fruto que há em ti, que há em mim, que há em nós, sejam frutos que realmente reflitam a presença de Jesus na nossa vida. Muitas vezes eu vejo até nas redes sociais pregadores maldizendo os outros, apóstolos amaldiçoando os outros, certamente.

maldizendo os outros, apóstolos, amaldiçoando os outros, certamente esse coração está cheio de maldição, cheio de maldade. Já ouvi também de grandes pregadores palavrões, palavras torpes, palavras besteiróis, coisas horríveis. Como pode um coração onde há a presença de Cristo, onde Cristo está presente, jogar pela boca coisas ruins, palavras torpes, palavras feias, palavrões? Eu quero que nesta tarde todos nós reflitamos esta palavra. A boca fala daquilo que está cheio o coração.

0: agora.
1: Balada Amiga é seu programa pelas ondas amigas da Rádio 94.3. Eu quero aqui prestar as nossas felicitações em nome de toda a igreja, a missionária, serva de Deus, esposa do querido ancião irmão Pedro Fogaça, que ontem celebramos juntos ali no templo mais um ano de vida desta valorosa serva de Deus. Missionária Josélia, parabéns, parabéns, parabéns do programa Palavra Amiga para a Senhora, ao lado desse grande homem, esse grande esposo que Deus lhe deu, ao lado dos vossos filhos, netos e toda a sua família e toda a igreja. Parabéns por mais um ano de vida, minha filha. Que Deus se cubra com a sua poderosa graça, que Deus se encha com a sua presença. Irmã José é uma pessoa que nunca diz não, sempre disposta, sempre pronta a servir o Senhor e atender os nossos apelos muitas vezes. Que Deus a cubra com saúde, paz, graça e felicidade, e ao seu lado o ancião Pedro e toda a família, com bênçãos de Deus, tá bom? Parabéns, parabéns, parabéns.

0: Palavra Amiga é o programa que está com você. Eu quero dar um alô aqui para minha ouvinte, minha irmã em Cristo, Raquel Marques. É isso, Marcos Maza? Dona Raquel está ouvindo o programa e ela mandou aqui o seu netinho no colo. É isso, Marcos? Está no colo dela e ela está pedindo que nós o abençoemos. Em nome de Jesus, abençoamos a senhora, o vosso neto e a toda a vossa família, viu, irmã Raquel? Muito obrigado por estar conosco. E agora, gente, vamos nos preparar para o grande momento do rádio. Poderoso e eterno, grande, maravilhoso e eterno Deus Pai, Criador dos céus e da terra, te louvamos por esta grande oportunidade, Pai, de estarmos mais um dia neste programa. E agora, poder orar e abençoar a todos, indistintamente, todos aqueles que estão conosco na audiência deste programa, onde quer que estejam agora. O irmão Beto, ouvindo o programa, onde quer que está no seu trabalho. Também o querido irmão Diácono Ângelo Miguel, sua família toda, Paulinha, Beatriz, ao querido irmão Valdomiro, irmão Judite Garcia, toda a sua casa, toda a família aí, irmão Diácono Claudinir, Rosalina, a irmã Dijanir, irmã Silene. Ainda posso orar, Senhor, pela Maria Aparecida da Fazenda Montanha, sempre ligada ao programa, a ela e a toda a sua família. Também o Carlos Nunes, lá do Jardim Bela Vista, em Itapeva, a irmã Marisa e todos do Novo Horizonte, a Miriam Aparecida, a Francine, o Marcondes, João Pedro, o Matheus Dias, o Edmilson Dias, Pai. Ainda posso orar pela Alessandra Miranda, a Francine Maria, ô querido Pai, pela Irene, sempre ouvindo o programa, o Vinícius, a Maria José, o Antônio Carlos e todos da família, como também a irmã Raquel Marques e família, e todos lá do Alvorada ouvindo o programa, nos bairros, nas vilas, em todos os lugares sintonizados a esta emissora, sejam alcançados pelo grande milagre de Deus, pela grande bênção de Deus, meus irmãos queridos, católicos, espíritas, evangélicos, participando deste programa, nos sítios, nas chácaras, nos campos, nas fazendas, o meu amigo irmão Sidney, oh meu Deus querido, Sidney, sua família e os seus colegas de trabalho também, lá meu Deus querido no sítio, irmão Roque, irmã Cláudia, ali no Morro Chato, irmão Ciro, irmã Helena, sua família, irmã Cida, professor Jairo, Joãozinho, aqueles, oh meu Pai querido, sejam abençoados pela graça do Altíssimo, todos aqueles que estão ligados, ouvindo, orando conosco, nas regiões próximas de Itararé, no Hospital da Santa Casa, meu Deus querido, posso orar por quem? Ah, posso orar também, Senhor, pelo pessoal dos postos de saúde, nas farmácias e drogarias, no escritório do consultório médico, no escritório do meu amigo, Pai, onde quer que alguém, nos restaurantes, lanchonetes, bares, mercearias, irmão Marcos, ali na mercearia, meu Deus querido, a rua que está participando do programa, seja abençoado a ele, toda a sua família, como também, meu Deus querido, à distância, lá em Columbá, Carminda, participando do programa Palavra Amiga, e a sua família em Aquidauana. Querido, responde a voz da minha oração, por esta emissora, por seus proprietários, pelos meus amigos funcionários, sejam alcançados pelo milagre de Deus, pela graça do Altíssimo. O Fernando, com a sua oficina de funilaria e pintura, meu Deus, abençoa a vida dele, sua família, seu trabalho, ali em frente à mercearia do meu amigo Marcos. Sejam abençoados todos os que colaboram com este programa, que nos ajuda a estar aqui, sejam protegidos pela graça do Pai, por esta emissora, por seus proprietários, pelos meus colegas funcionários. Eu oro, Senhor, e peço-te que a todos, abençoe poderosamente, conceda-lhes graça e paz, é a minha oração, em nome de Jesus Cristo, aquele que reina, aquele que vive para sempre, e que Assim seja. Bem, Marcos Maza, estamos finalizando aqui mais uma comunicação de Palavra Amiga, para voltar, se Deus nos permitir, amanhã aqui, 13h30, Pastor Eliel de Oliveira. E daqui a pouco, 7h30 da noite de hoje, na 28 de agosto, gente, tem culto de oração. Alô, guerreiros da oração! Alô, meus irmãos, minhas irmãs, que sempre está conosco ali, sejam abençoados poderosamente, em nome de Jesus. Boa tarde, queridos!
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2: Música e babado, você sabe que é aqui, né, no nosso Show da Tarde. Então bora, meus amores, já pega o cafezinho aí, ó, que eu tô daquele jeito aqui, ó. A mãe tá on com você a partir de agora, na nossa 94 FM, pra toda Itararé e região. Tudo certo? Eita, finalmente virou mês, hein? Hoje, primeiraço de junho. Junho é aquele mês recheado de muitas comemorações, né? Inclusive meu aniversário também, viu, produção? Paula Esteves aqui na voz com você. Vamos junto, bebê.
3: Boa tarde!
2: Começando bem demais com eles. Menos é mais. E Natan, pela última vez, tá no 94, tá com tudo.

0: Reativa do Pop, Lady Gaga com Abra Cadabra. Tá no 94, tá com tudo. Que delícia poder virar o mês aqui do seu lado nessa tardezinha gostosa aqui de segunda-feira, primeiraço de junho, hein? Mês que vai chegar aquela friaca, né? Ainda maior, vai rolar o inverno, vai ter Dia dos Namorados, vai ter Santo Antônio Casamento. E olha, tá recheado esse mês aí de coisa boa, hein? E claro que a gente vai estar sempre com você por aqui, todas as tardes, com música boa e trazendo babado dos famosos, trazendo curiosidades e tudo que você adora pra deixar sua tarde daquele jeito aí, né? Então, ó, já chega pra perto, sintoniza 94, se conecta com a gente também nas plataformas digitais e já vai soltando a voz aí pra mim no 35326081, certo? Tô te esperando, hein? Um feliz junho pra você e uma ótima tarde. 94 FM, agora 2h14.
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1: De volta, bebê, chega junto, tá na 94, tá com tudo, tá em casa, um feliz junho pra você. Chegando elas, Maiara e Maraísa, e quem sente saudade sou eu. Projeto melhor que imaginei, esse DVD tá incrível e é destaque por aqui no Show da Tarde.

0: Records por aqui no nosso show da tarde, bebê. Sim, do jeito que você gosta. O Brasil e o Mundo em Música passa por aqui na sua 94 FM pra toda a Itararé região.
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0: Muitas vezes o papel que leva o ator ao estrelato é justamente o que ele mais deseja esquecer. Acredite se quiser. Venho trazendo para você aqui um top 3 de atores que se arrependeram dos papéis que eles fizeram. E papéis importantíssimos, hein? Abrindo aqui na terceira posição, nós temos Robert Pattinson. O ator nunca escondeu seu desprezo pelo vampiro icônico Edward Cullen da saga Crepúsculo. Você já assistiu a saga Crepúsculo? Ah, lembra do Edward? Pois é, o ator que interpretou o Edward chegou a dizer em entrevistas que quanto mais ele lia o roteiro, mais ele odiava o personagem, alegando que Edward parecia mais um psicopata do que um herói romântico. Na segunda posição aqui nós temos Titanic. Sim, o navio mais famoso do mundo não se salvou dessa lista aqui, tá? O galã de Hollywood, Leonardo DiCaprio, também confessou que não gostou de interpretar Jack Dawson. Para ele, o personagem era unidimensional e faltava aquela complexibilidade que ele buscava como artista. E aí, para fechar, nós temos Jamie Dornan. Ninguém menos do que Christian Grey, da franquia 50 Tons de Cinza. Já assistiu? O ator revelou que se soubesse que aquele papel seria o único destaque da sua carreira aos olhos do público, ele talvez nem tivesse aceitado o convite. É, minha gente, essas histórias aqui mostram que no mercado do entretenimento, nem sempre o sucesso comercial caminha junto com a satisfação pessoal, né? E que a imagem, muitas vezes, que nós, fãs, o público idolatra, pode ser a maior frustração de quem tá ali diante das câmeras gravando, ou seja, os atores, as atrizes, né? Rapaz, você sabia dessa? Compartilha aí. 94 FM, agora 12h31.
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7: A São Paulo é obrigatória, bebê. Você sabe que é aqui, né? Pra curtir, pra cantar, pra ficar de boa, pra se contagiar com o nosso alto astral. Sintoniza aí, 94. Henrique e Juliano, eu só acho que devia ser proibido, viu, produção?
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0: Era uma vez com ele, Thiaguinho. Eita, dá-lhe pagodinho gostoso aqui nessa tardezinha top de segunda-feira. Saudando esse mês de junho, mês esse de muitas comemorações, né? E claro que a gente vai estar com você em todas elas e com certeza também no clima da Copa. E dá-lhe Brasil, bebê. Será? Será, senhoras e senhores, que vai dar Hexa, hã? Dessa vez? Participa aqui, hein? 3532-6081. Ó, deixa eu mandar beijo, deixa eu mandar abraço pra galerinha do comércio aqui com a gente na sintonia sempre, o pessoal da São Pedro, a turminha também de Sengé sempre com a gente, Jaguariaíva, a turma boa de Venceslau Brás, você também curtindo o nosso som aqui em toda Itararé e região. Gratidão sempre aí pela audiência, você que tá, ó, de rádio ligado na 94, a melhor sintonia sempre. 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Acessa aí 94fmitararé.com.br. Agora 12h45, 94FM.
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5: Tamo junto, pisa fundo e acelera. Um feliz junho pra você, viu? Chega junto. Tá na 94, tá com tudo e tá com ele. Shabuzi, good news.

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0: Vicenza, com eles, Gustavo Mioto e Ana Castela. Tá no 94, tá com tudo, só hitzeira aqui hoje, hein, bebê?
1: Tá sabendo? Se tá dando o que falar, a gente te conta.
0: Essa fofoca científica é de deixar qualquer tutor de pet de cabelo em pé, viu? Os nossos queridos amigos de quatro patas, os peludos, não servem apenas para fazer aquela festa quando a gente chega em casa, muito menos para lamber a nossa cara. Eles possuem um superpoder secreto. Então, você que tem pet em casa, atenção. Eles conseguem detectar doenças nos humanos somente com o seu olfato. Pois é. Eles conseguem perceber mudanças bioquímicas no nosso corpo antes mesmo da gente notar qualquer sintoma. Segundo veterinários, o cérebro canino é praticamente um olfato 3D. Eles conseguem, gente, simplesmente identificar uma gota de uma substância em uma piscina olímpica, só para você ver a capacidade que eles têm. Já está rolando várias pesquisas e estudos com pets para que eles consigam identificar câncer através da saliva, urina e através do hálito. Incrível, né? Algumas raças estão se destacando mais. São elas: labrador, pastor alemão e pastor belga. Porém, nem todo candidato ele é perfeito, pois ele precisa passar por um treinamento, temperamento certo e motivação. Depois de aprender o cheiro da doença, o aviso pode ser um toque com a patinha, encostar o focinho, deitar nos pés do dono ou até latidos fora do comum. Ou seja, os nossos pets tão amados não é só amor e bagunça não, viu? É também um detector ambulante de saúde, então fica atento aí aos sinais, viu?
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1: Já na 94, tá com tudo. Um feliz junho pra você. Ele chegou lindo, cheiroso. Chegou com tudo por aqui no nosso show da tarde.
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1: Uma ótima tarde pra Bia, pra Bruna que tá na sintonia. A Débora também ouvindo a gente. Rafael Cardoso, todo mundo na sintonia, hein? Chegando o Fred Fabrício.

0: inesquecível. Com eles, Julia B e Luan Santana. Só pedrada, hein? Bom demais. Ó, já já tem sertanejo classe A com o Alano. Vai perder, hein? Tá sensacional. E daqui a pouquinho. Continua com a gente por aqui em 94FM. 94FM, agora 3h17.
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1: Simbora, bebê. Olha só quem tá chegando por aqui. Nossa manhã arretada demais. Ivete Sangalo com aquela energia de gostosa, hein? Show da Tarde.

0: Rima pra você, bebê. Sucesso internacional que é destaque por aqui no nosso show da tarde. 3532-6081. A gente volta já com mais uma lapadinha de sucesso pra você. E já já tem o sertanejo classe A por aqui com o Alano Vai Perder. 94-3 e 32, boa tarde.
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0: tudo que tá bombando.
1: Com certeza, tudo que tá bombando, tudo que é sucesso, você curte aqui, ó, juntinho com a gente, nesse clima gostoso, na 94. Luan Santana, Olho Marrom, boa tarde.
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0: Encerrando o nosso show da tarde de hoje, desse primeiraço de junho. E aí, curtiu? Gostou, bebê? Hã? Vamos nessa. Ó, por hoje é só, tá? Mas eu volto amanhã a partir das 14 com você, com música e babado. Música e babado é tudo que você precisa pra uma tardezinha top aqui na 94, né? Mas ó, a tarde top por aqui agora continua com ele, tá? Sensacional, nosso parceiraço Alan chegando por aqui com sertanejo classe A. Só moda, panqueada, só pedrada aí, bebê. Então já coloca o capacete. Beijo, hein? Gratidão. Papai do céu abençoe. Um feliz junho pra você. Que tudo dê muito certo aí, tá bom? Prosperidade, saúde, felicidade e muito sorriso sempre na sua vida, tá? Beijão, até amanhã. Tchau, tchau.
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1: 16 horas e 5 minutos.
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0: 16 horas e 27 minutos.
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2: É, minha gente, estamos de volta com o nosso programa, às 4 horas e 27 minutos, tocando música que você gosta de ouvir, então pode entrar em contato aí, viu, gente? 3532-6081. Daí você liga, pede a tua música, a gente toca pra você na hora aqui no nosso programa, tá bom? 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Um abraço aí, meu amigo Odair Radiadores. É o Odair de pescador, né, Odair? Um abraço aí, Júlio. Vamos que vamos.

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0: 16:47.
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3: É, minha gente querida, estamos de volta aí com o nosso programa, tocando muita música legal para você nesse finalzinho de tarde, né? Abençoado pelo nosso Deus. Um abraço, querido, a cada um de vocês, minha gente, que estão aí do outro lado do rádio, ouvindo o nosso programa. Obrigado a vocês pelo carinho da audiência, tá bom? 4:48. Deixa eu aproveitar aqui e mandar um super abraço lá o nosso amigo José Geraldo de Camargo. Ei, Zé Geraldo, um abração pra você, meu amigo. Deus abençoe muito, dê muita saúde, muita paz, muita alegria pra você aí, tá bom? Grande abraço, meu amigo, o José Geraldo de Camargo. Grande abraço aí, né? Fazia tempo que o Zé não ligava aqui na rádio, José Geraldo, né? Que bom, viu, Zé? Um abração, viu? Ele sempre tá fazendo caminhadinho lá no Parque Liamar, cuidando da saúde, né? Um abração pra você, meu amigo. Um abraço nosso amigo Augustinho também, lá na cidade de Sengés, que está ouvindo o programa. Um abração pra você, meu amigo, lá Augustinho, corintiano, tá em Marco Corinthians, né? É, ontem mesmo apareceu aí alguns corintianos, né? Eu até estranhei, porque tava tudo sumido, né? Um abraço nosso amigo Fábio da Ipiranga também aí. 4:49.
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1: Muito bem, meus amigos e minhas amigas, deixa eu aproveitar aqui, mandar um abraço lá pro nosso amigo Guilherme, né? Guilherme, lá no Cofesa, do nosso amigo Zeca da Cofesa. Um abraço aí, Guilherme. 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Um abraço, nosso amigo Cristiano, lá da CVM Engenharia. O nosso querido amigo Gijo. Ei, Gijão! Um abraço pro Jô também, né? O Jô que trabalha com o seu Gijo lá na chácara. Um abraço, Jô! 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Um abraço, doutor Juliano, grande corintiano. 4h57 é o nosso programa, que vai até às 5h25, viu, minha gente? Tá bom? 5h25, vamos que vamos.
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1: Bem, meus amigos e minhas amigas, nós já estamos de volta aí com o nosso programa, finalzinho de tarde. E as temperaturas estão caindo aqui em Tararé, né? 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Manda um abraço lá pro nosso amigo Fernando, lá pro Davizinho, pro meu amigo também, o Didi, lá do Bairro Cruzeiro. E manda um abraço também lá pro nosso amigo João Luiz, o popular Bagual, né? Aí que o Abelzinho completou agora, né? Fez aniversário o mês passado. Agora tem do André, né? Dia 4 de julho, né? O meu amigo João, popular Bagual. Vou no Abelzinho do André aí. 4h19, atendendo a pedido aí da nossa querida amiga Dona Zilda. Tava animado lá na Mostra da Nação, né, Dona Zilda? Com friozinho, mas divertida a festa, né? Um abraço, Dona Zilda. Um abraço, Luciane.

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0: trouxe até aqui.
1: Horário brasileiro oficial de outono, pontualmente 5h30 e pouco já. É nesta hora exata, chegando no seu rádio, melhor do gauchão na 94, no cheiro de galpão. Aí também aparece sempre um caos curtinho para dar aquela descontraída na programação, fechando o horário 18h25, tem causos de galpão. Valendo toque, a participação, mensagens de texto pelo WhatsApp 15-3532-6081, 15-997-38-8594.
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1: É no cantinho da memória se perdeu, que bom, segunda-feira começando tudo de novo, que seja bem-vindo, 1º de junho de 2026. É no tempo bueno de piá e lambuzado de pitanga e guabiju, 27, faltando para 6.

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1: É, quando é ronco de cordiona a gente tem que escutar música bem criativa, Xeloquedó.

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2: É, 17:37 pros Debo Macha, Xeloquedo. 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Agora 17:39, Amaralzinho aí na Sapataria Amaral. Aquele abraço, meu galo. Vai guardando os elastiquinhos pra nós, tá bom, Amaralzinho? Aquele abração, guri. Atendendo também, um abração lá pra Solange, Maria Inês, pessoal na família. Ligadinho e prestigiando aqui, nós da 94, meu senhor Everaldo e todos aí. Matizes.

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1: Essa 7:43, Matizes por Madeira. 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

Agora dança 7 mais 47. E aí, falando na hora certa, é o tempo. 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Agora 10, já faltando para daqui a pouco, quem tá no clique do mouse, os reis do bailão, os monarcas, vai trazer um tchamamê que tem um significado muito importante para a gauchada. Alô, Chicão Salbego, aquele abração, Dona Maria, seu Milton, Dona Hilda, e também lá o Pedro, o Zé Lasanha, e também lá o Toninho Bacariano, a gauchada do Toreto, também lá da Copesa, Loja 9, 9, faltando para 6. Também na Prabete, professor de dança lá no bairro da Vila Beca. Aquele abraço também pro Japão. Aí, agorizado também da oficina Paulo Koenig. Aquele abraço.

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1: Muito bem, 17 mais 55, 5 já faltando para 6, os monarcas. Baguala e de chamamé, bastante bonito, perfil gaúcho. E falando no perfil gaúcho, meu amigo, o meu nome é Enéas. Alô, Enéas. E tá sempre naquela base da gauchada, no seu rancho da felicidade. Um abração pro Samuelzinho, também a Luciane e o grande amigo Enéas. Aquele abraço, meu amigo. 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

0: É, não se engane, guria, você está na melhor rádio da região, cascando aí todo mundão no melhor do gauchão, mas tudo na rima, que bom! É, então chega o horário brasileiro oficial de outono do Timão. Opa!
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0: 6 e pouco já! E falando pelas estradas do Brasil, você nesse instante cruzando as nossas rodovias SP-258, está indo lá para o Estadão do Paraná, ou está na PR-151, vindo aqui para o Estadão de São Paulo, no meio desse trecho, qualidade de combustível tem Ipiranga. 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

0: Paraná. Certa feita se encontraram três ratinhos, três camundonguinhos. Foram fazer um concurso os três para ver qual dos três ratinhos era o mais macho. Hã? De repente um deles que era paulista, ratinho paulista. Olha, gente, eu sou mais macho que vocês tudo. Por exemplo, quando eu vejo o veneno para matar rato, eu pego o veneno, misturo no meu café para o café ficar mais forte, bebo e saio tranquilo. Oh, foi uma salva de palmas. Aí o segundo machinho, que era lá de Minas Gerais, mineirinho. Olha, gente, eu sou muito mais macho que vocês tudo, sabe? Quando eu vejo uma ratoeira armada, eu vou lá, desarmo ela com a patinha, aparo o ferro dela no dente, faço 25 flexões e saio caminhando, tranquilo. Opa, salva de palmas. Aí chegou o ratinho gaúcho. Eu não vou poder ficar aqui muito tempo contando as minhas histórias pra vocês, porque eu tenho um encontro marcado com uma gata aí no centro. Tchau pra vocês. Fui.
1: Fala, gata.
2: Fala, primo do tchau.
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Agora 18 horas, mais 6 minutos e meio. Aí, 94, na melhor do gauchão, no cheiro de galpão. 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

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Em frente na 94, agora no clique do mouse, seguindo em frente no gauchão também, a Adelinda. Tá lá ligadinha na gente, obrigado Adelinda também pela participação. Ainda mais sim também a Cleusa, mandando aquele abraço para todos da família. E já que é o Porca Véia, um shot bebe aguado e bom, vai lá pro Pai do Mato. Alô, Pai do Mato, Dona Luli também, todos da família. Esse shot também é um hino nacional do grande gaiteiro cantador Robertinho. Aquele abraço.

Agora 18 mais 12, saudoso Porca Véia Gaita do falecido. 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

0: muito bem, agora 18+16. Quem tá no clique do mouse, os quatro Galdérios. Olá pro pessoal ligadinho na programação 94, lá na Santa Terezinha. Joaquim Veterano tá feliz com o Corinthians, hein? Como eu sempre falo, não é fácil ser corintiano, rapaz. Tem hora que se conta com o ovo, não aparece o ovo, nem a galinha. Tem hora que vem o galinheiro inteiro. Um abração, Joaquim, todos os amigos da Santa Terezinha, aí pertinho no CDHU. Também um abração pro seu João, dona Tereza, a Thaís, o Juliano, o Leandro, o Leonardo, sempre. É a família Fandangueiro vindo nós. O seu João, motorista também. Aquele abração também pro Laercinho. Tá chegando!
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1: 18 horas mais 20 minutos. Os quatro galdérios, maneira de varrer galpão. 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Toca agora também lá do Zé, tá lá ligadona, gente, Zezão Vigia, como é que tá, Zezão? E também todos da família, sempre prestigiando a 94. E quem é nesse instante, minha querida ouvinte, que tá trabalhando na cozinha, tá fazendo aquele tempero de... Opa, não é isso aí não, é outra coisa aqui, ó. Era pra sair isso aqui, ó, não... Ô, Gerarda! Aí! De raspar a panela, senhor!

0: Cada vez que eu escuto um floreio de gaita deste, me lembro de um amigaço lá do Rio Grande do Sul, o Amaranto Pereira. Gaúcho velho criado no tempo certo e desmamado sem tabuleta. O Amaranto é um xiru velho desses que dorme de espora e não rasga as cobertas. Índio faceiro, uma barbaridade. O Amaranto é um índio desses mais faceiro do que égua com dois putrios. E toca uma gaitinha de oito baixo pelas tripas do diabo. O Amaranto floreia a gaitinha mais ou menos neste jeito. O Amaranto era um baita galo. E a gaitinha chorava mais do que viúva de sete dias. O Amaranto velho foi o maior carreirista que nasceu lá no meu pago. O índio velho correu 99 carreiras e perdeu 100. Uma carreira ele perdeu no grito, não careceu nem correr. Ficou lá no virado. Mas o Amaranto, quando chegou lá na encruzilhada, chegou a cavalo numa onça e surrando com um urutu dourado. Se a sucede que ele tinha feito um pouso antes da encruzilhada, e lá pelas tantas da madrugada, a onça comeu o cavalo dele. Mas o Amaranto é gaúcho daqueles que não deixa por menos. Embrabeceu uma barbaridade e daí ensinou a onça e veio a cavalito.
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2: Alô, meu amigo Djalma, estamos chegando. Boa noite, Djalma, boa noite a todos os ouvintes da 94, aqui é Antônio Marcos. Estou passando para desejar aí uma noite abençoada a todos. É isso aí, meu amigo Djalma. Tamo na escuta, cascando aio com meu amigo Djalma Santos. É isso aí, um forte abraço. Fui.
3: Então fomos, Antônio Marcos, muito bem.
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3: Agradecendo o carinho da sua audiência, a participação fica aqui. Já já tem Rap Hour com Léo Medeiros. Nos falamos amanhã neste mesmo horário, se Deus quiser. E sempre lembrando, Brasil, minha pátria, Itararé, meu país. E pra você que a assinatura faz a diferença. Sem arrogância, com humildade e transparência, onde tem ordem, tem progresso. E para ter abraço, vacina no braço. Falando de vacina, papai e mamãe, atualiza sempre o cardenetinho de vacinação dos filhinhos, atua também. Porque fazer o bem também te faz o bem. Gauchada, primaiada, nunca passe nem deseje para os outros o que não quer para você. É bom ser bom. Tchau, Horta!

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0: Olá, boa tarde, 18 horas com 34 minutos, bem-vindos, está no ar a edição do Happy Hour, começando tudo de novo, segunda hoje, 1º de junho. A partir de agora, vamos juntinhos até as 20 horas contigo. Vale a indicação no 35326081. Mande a sua mensagem, seu áudio, peça a sua preferida. Depois do craque de alma, eu chego por aqui.
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1: 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É isso aí, galera, 18 horas com 35 minutos, o tempo vai passando rapidinho. A gente tá juntinho com você, papiando na boa, até as 20 horas contigo, até detonando as carrapetas, tá legal? Segura aí, segundona, começando o mês de junho. Ah, mas é bom demais, não é? Então vamos nessa, vamos seguindo em frente, sempre em frente a caminho da vitória. Seguindo para você, trazendo a melhor programação aqui na Melhor e Mais Ouvida. 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
1: 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MM Mercado Móveis é muito mais você! 18 horas com 55 minutos e a galera tá chegando aqui, rapaz. Tá chegando. Devagarinho aqui participando com a gente. A Raquel Marques já tá gravando um áudio lá, né, Raquel? Obrigado pela participação aí. Enquanto isso não acontece, vamos trazer mais música!
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2: 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E vou abraçar essa galera que tá chegando por aqui. Um abraço lá pro pessoal Senjano. Paulo Jaca sempre conosco aqui. O André Tarugo. O André tá trabalhando demais, rapaz. É, o homem tá correndo aí. Tá naquela correria que eu vou te contar, né? Um abraço pra ele e todo o pessoal Senjano. Lá o pessoal lá do Toro Lice também acompanha a gente aqui. Ouro Verde, né? Um abração pra todo mundo aí. E também aqui na cidade, o meu amigo Amaral Sapateiro. Tudo bem, Amaral? Obrigado pela audiência, segurei. Um abraço para você.

0: aproveitar, dar uma descidinha ali, vou passar lá na Santa Terezinha. Um abraço lá pra Marisa Guetti, o Cadu, sempre ligado com a gente, não é? É, toda a família Guetti não perde o programa. A dona Luzia, principalmente lá no Cerrado, tá acompanhando, tá sabendo. Um abraço também lá pra Inês, no bairro de Cerrado, obrigado pelo carinho. Um abraço também lá pro meu amigo Van Clay, sempre tá com a gente também, a Edicleia, meu amigo Cristiano, a esposa, todo esse pessoal que sempre está conosco todas as noites aqui. E quero abraçar também aqui o mais recente amigo que está conosco aqui na maior linha de patrocinadores, o Bar do Bento. Alô, Bar do Bento! A rapaziada tá curtindo o programa lá. Olha lá o pessoal que sempre tá com a gente embarcando nesta tarde, o Zé Canito, a Célia, o Gerson e família lá no distrito de Turiba do Sul. Aquele abraço! E lá no bar também, um abraço também lá pro Marcelo Papelatti, lá em frente ao Herculano também, que não perde o programa, né? Um abraço, pessoal da São Pedro ali, toda a galera lá no Bar do Bento, ligado conosco. 19 horas com 13 minutos, um abraço também lá pro meu amigo, voltando pra Santa Terezinha novamente. Lá o Edmilson, alô Edmilson, grande abraço Edmilson, sempre ligado conosco lá na Santa Terezinha. Também o meu amigo Luiz Soares, o Julião, essa galera que não perde, lá também o Alemão Motos, né? Alô Alemão, tudo ligado aí, guri? Boa noite pra todos, muito obrigado pelo carinho. Boa noite também lá no Mercado Tio, na escuta. Opa! Tô sabendo, gurizada. Seu Wilson lá ligado conosco. Proprietário e toda a equipe ligadaço conosco aqui na nossa noite. Um abraço pra todo mundo aí. Uma ótima recepção conosco e boas vendas aí, né, gurizada? Um abração pra todo mundo aí. Opa! Mercado Tio, gente boa. Ali no Jardim Claudino, na Vila Beca, na Vila Beca, né? Vila Beca mesmo, é verdade. E os demais da Vila Beca lá também, o Japão, sempre conosco aqui. Um abração pra ele, pra a mana dele, que não perde o programa também. E tantos outros que embarcam com a gente todos os dias aqui, na melhor programação aqui da 94. Que maravilha! Agora, 19 horas com 14 minutos. Deixa eu atender a moçada que está participando com a gente aqui. Vou atender o pessoal da Saele Marcenaria, que está curtindo o programa também. Tá pensando o quê? Um abraço lá para a Sabrina, aquele sorrisão que eu vim te contar, né, Sabrina? Ela, o esposo, os meninos e a mamãe curtindo a nossa programação por aqui. Obrigado pela audiência. 19 e 14 na melhor.
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0: Bom dia, tudo bem com você? Que é Daniela Rebeca. Quero um músico, sua boca mente, tá bom? Música, tá bom? Tchau, tchau, com Deus. Tô nas praias do Via Beca aqui pra vocês na rádio. Tchau, tchau, com Deus. Até amanhã.
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0: Maravilha, vamos ouvir. Tá chegando aqui, a galera tá chegando. Quem falou que agora aqui é o meu amigo Paulo Jaca em Sangés, no Paraná. Ô, Paulo, diga!
1: Olá, meu amigo Léo. Boa noite. Tudo bem? Como é que tá por aí? Tudo

0: Amigo Léo, boa noite. Tudo bem? Como é que tá por aí? Tudo tranquilo? Tudo na Santa Paz? Ô Léo, se for possível tocar uma música pra nós aí, oferecer pra todos que estiver na escuta do programa, especialmente pra vocês aí da rádio. E vamos curtir o mês de junho, né? Toca pra nós aí com Léo Magalhães e Coração Ferido. Oferecer pra todos aqui de Saint Jean. E pra todos que tiver na escuta do programa, tá ok? E pra vocês aí da rádio, beleza, meu amigo? Uma ótima semana, tudo de bom, meu amigo, pra você aí, beleza? Obrigadão pelo abraço aí, viu? Imagina. Beleza, meu amigo?
1: Sempre um prazer, você, Paulo Jaca. Um abraço.
0: Falou, tudo de bom, hein?
1: Você também, amigo.
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A diva Shakira está a todo vapor nos preparativos para sua apresentação na final da Copa do Mundo de 2026. A cantora divulgou um vídeo encantador ensaiando com o grupo ugandense Triplets Ghetto Kids. As imagens mostram Shakira e as crianças dançando a coreografia de Dai Dai, a música oficial do próximo Mundial, gravada em parceria com Burna Boy. A colombiana prometeu um show inesquecível e a participação do grupo africano já garante um toque especial. Sim.

0: do Baixo Cerrado também já está confirmando a audiência aqui. Obrigado pelo carinho. O pessoal do lá do Mercado Tio na escuta. Alô, Wilson, grande abraço. Os baixinhos aí estão participando lá, né? Um abraço, o Amaral Sapateiro ligado, a Adelina já pediu a dela. Aqui o Antônio Buchinol está chegando agora aqui. Boa noite, Antônio. Obrigado pelo carinho aí. Vou ver se dá tempo de tocar a Roberta hoje aqui. Ele está pedindo a Roberta Miranda, né? Vai para todos os ouvintes e para minha esposa Rosilda Buchinol. Epa! Obrigado, Antônio! E aqui a Raquel tá chegando. Diga, Raquel, rapidinho aí.
1: Boa noite também.
0: Boa noite, tudo bem?
1: Como tá? Maravilhoso, cada dia mais, né? Tá boa segunda-feira para você, tua segunda-feira já foi dia para todos nós, né? Tá dentro do programa, tá bom, Léo? Tá 10. Adoro o programa de vocês do rádio aí, tá bom? Cada um de vocês vai ficar muito super bem pra gente, né? O carinho de vocês, ele fica muito feliz da vida, tá?
0: Obrigado.
1: Foi pra você, eu tô fazendo, pedi pra você do meu netinho fazer aniversário.
0: Ah, é? Então vamos olha, dar os para-choques aí, então.
1: Olha a minha cozinha aí, ó.
0: Bagunçando. Eita, parabéns pro baixinho.
1: Ah, que belezinha, eu queria, eu tirei foto. Eu trabalho, trabalho dele.
0: Tá bagunçando aí.
1: Pra ele, fez aniversário pra ele, desejando feliz pra ele.
0: Tá bom. Com
1: saúde, proteção divina, né? Que Deus abençoe ele também, né? É que você vai ter foto, vai ter música de criança pra gravar, né?
0: Tá bom.
1: No celular da mãe dela, né? Se tiver, vai adiantar.
0: Já tem, toco já a música
1: qualquer música
0: ele.
1: Tá bom pra mim, tá bom?
0: Tá bom, pode deixar tá comigo.
1: Você, já fui com o tanto dela já. Ontem falei um monte com ela, um monte. Que menina pra falar comigo gostoso, Léo Zé.
0: Eita!
1: Uma pessoa, fazer pros meus amigos o Leide também, pro Ricardinho também. E com a Maria Antônia. Falava com a Maria Antônia, semana eu vou lá visitar ela, semana eu vou ver com a Maria Antônia. Não sei o dia de semana que eu vou, mas vou da parte da tarde. Vou ver ela, não tô aguentando ver, vou ter que ver com a Maria. Aquele carinho que com ela,
0: mais
1: ela é com a Maria Antônia. Meu canto Roberta.
0: Quem mais?
1: Daqui dele, São Paulo. A Zilda. Todos meus amigos também, tá bom?
0: Tá bom. Mais alguém?
1: Então, boa noite aí pra você, tá bom? Tamo dentro do programa, Léo, tá?
0: Deus obrigado, abençoe. Raquel.
1: Muito
0: obrigado
1: você também.
0: Pela participação.
1: Deus abençoe. Gente,
0: tá bom? Muito obrigado. Odeio. Tem mais gente
1: vai
0: chegando.
1: Vai que vai, né? Bom demais o programa, demais, né? Bom demais.
0: Tá bom. Tem mais com gente Deus, chegando.
1: Tá bom?
0: Já obrigado, pensou. Raquel. Obrigado. Um abraço. Tá bom?
1: Te fazendo um aninho hoje, tá bom?
0: Oh, que maravilha. Parabéns pra ele. Que Deus abençoe. Muita saúde, muita paz. Muita saúde, né? Vamos tocar uma música da Xuxa pra ele?
1: O Deus só vai estar. Tá complicado a
0: rádio. Vamos lá, então. Vamos lá. Xuxa tá chegando aí.
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Muito bem, você está na melhor, 19 horas 37 minutos, aqui o Enéas, lá do Rancho da Felicidade. Boa noite, Léo, estamos na escuta aqui. Opa, um abraço para todo mundo aí. A Inês da

0: Ah, aqui é o Marcos. Vamos ver quem é?
1: Boa noite, Léo Medeiros.
0: Opa, boa noite.
1: Eu ouvi a música do Ranito Limões. Madrugada fria. Se for possível. Sou a Raquel aqui da Vila Velha, que tem um excelente.
0: Já tá rolando. 19h43 da melhor.

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Muito bem, marque a sintonia aqui na 94. Faltando 9 minutos, gente, eu tenho vários pedidos para ser atendido aqui. A gente vai tocar um pedacinho para cada um, para ninguém ficar chateado comigo, tá bom? O Ariel Santos está chegando aqui. Ariel, boa noite. Ele que é jardineiro da Vila Esperança, curtindo sempre o nosso programa todos os dias, dizendo que é top. Obrigado. E olha, ele capricha no trabalho dele como jardineiro, hein? É 997-990-0337. Grande abraço, Ariel. Vai, Corinthians! Vamos começar atendendo o Antônio Buxinol, depois tem a Maria Anísia, que tá pedindo música aqui, vou tocar também. A Raquel Max já curtiu a dela, e a Raquel Almeida também, né? É, hoje tem duas Raquel aqui. O Paulo Jaco já curtiu a dele, o Enéas lá do Rancho da Felicidade tá curtindo a gente. A Inês do Bairro do Cerrado também ligado, pessoal lá do...

0: É, hoje tem duas, Raquel, aqui. O Paulo Jaco já curtiu a dele, o Enéas lá do Rancho da Felicidade tá curtindo a gente. A Inês do Bairro do Cerrado também ligado. Pessoal lá do Mercado Tio, Amaral Sapateiro, Adelinda, toda essa galera tá chegando por aqui. Mais gente, falar em sobrinho, eu quero abraçar meu sobrinho João Vitor em Sorocaba, que tá acompanhando o programa. João Vitor, a Rosa, a Ana, o Zé, todo mundo ligado lá. Um abraço também pra minha sobrinha aqui da cidade, Aleriane, tudo bem contigo, Aleriane? Ah, menina, ela, o Isaac, o Miguel, o Flávio e o Felipe e os gêmeos. Eita, gente boa! Vamos começar a atender então todo mundo? Vamos começar com a Cleusa. Ô, Cleusa, diga!
1: Boa noite, Léo Medeiros, toca pra nós uma música Carlitos Baduim. Pode ser qualquer um, fez pra vocês da rádio, pra todos ouvindo.

Viu? Perdão que me ligar para mim. Eu queria a Nusa Batista, secretária. Aqui é Maria Nívia do Jardim São Paulo. Queria oferecer para todos os meus amigos aqui do Jardim São Paulo. E para minha amiga Creuza lá do Jardim Alvorada com o Francisco, tá bom? Um abração para vocês. Tchau. E para vocês também da rádio.

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1: É, música bonita. Amado Batista, secretário, e agora eu vou atender o Antônio Bochinal. Alô, Antônio, boa noite. Ele está oferecendo a próxima música aqui, mandando abraço para toda a galera, inclusive nós aqui. Obrigado, Antônio. Vai para todos nós aqui, para os ouvintes e para sua esposa Rosilda Bochinal. Obrigado pela participação. Depois do Amado, Roberta Miranda.

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1: Muito bem, que perninha, não deu tempo de atender os demais, mas fica para amanhã, se Deus quiser, a partir das 18 horas e 30 minutos, nós voltamos por aqui. Muito grato você que tá ligando, participando, fique à vontade. Se não deu tempo, a gente toca amanhã, né, gente? Então a gente toca um pedacinho para cada um, para ninguém ficar com aquele olhar assim, poxa, olha, não me atendeu. Mas a gente rola um pedacinho para você ficar numa boa, né? Afinal de contas, segunda-feira começando a semana, sempre naquele clima em altíssimo astral, né? Levantando o astral, porque começar de novo, né? Maravilha, com saúde, com paz e muita alegria. Obrigado a todos pela atenção, pelo carinho, por ter participado com a gente mais uma vez. Mais uma noite juntos por aqui. Um abraço a todos. Segue a programação por aqui. Fique aí com Elton John e Dua Lipa, com aquele som que você gosta de se mexer as cadeiras na bola. Tchau, tchau. E a gente se esbarra por aí. Tchau.

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0: som do Galileu, chegando mais uma vez até o seu lar, o programa A Voz da Libertação. Programa este como órgão informativo das igrejas Pentecostal Deus é Amor. A nossa igreja Pentecostal Deus é Amor está situada em São Paulo, na Avenida do Estado 4568 Liberdade, na responsabilidade da nossa irmã Erani Miranda. Aqui, na nossa cidade de Itararé, a nossa igreja Pentecostal Deus é Amor está localizado na rua Frei Caneca 1085, na responsabilidade do pastor João Vitor Lacerda. Está aqui conosco na mesa de som o nosso irmão Léo Medeiros, aqui que tem o imenso prazer de saudar é sua irmã em Cristo, cooperadora Edjane Nogueira, também cooperador Oséias e
1: jovem Matheus.
2: Graças a Deus que já nos deu a vitória por nosso Senhor e Salvador Jesus Cristo. É, amados ouvintes, mais uma vez, estamos aqui pela graça, pela infinita misericórdia de Deus, para dar o prosseguimento na obra de Deus. Queria desejar para você uma ótima noite, cheio de bênção, cheio de vitória na sua vida, no seu lar, na sua casa, na sua família. Vamos de aviso das nossas igrejas Pentecostal Deus e Amor, que é pertencente ao campo de Itararé. Vamos falar da nossa sede central, que está localizada na rua Frei Caneca, número 1085, próximo ao fórum, que está na responsabilidade do pastor João Vitor. Temos culto na segunda, na terça, na quarta, na quinta. E também na sexta-feira temos culto em dois horários, às 14h30 e às 19h. Temos culto no sábado. No domingo temos a oração e consagração das 9 da manhã às 10 da manhã. E à noite, às 19h. Também temos a nossa Igreja Pentecostal Deus e Amor, que está localizada no Jardim Alvorada, na rua Heitor Guimarães Cortes, número 100, que está na responsabilidade do pastor Horaci. Temos culto na segunda, terça, quarta, quinta, sexta, no sábado e também no domingo. Cultos que serão realizados a partir das 19 horas. Também temos a nossa Igreja Pentecostal Deus e Amor, que está localizada no Jardim Pauliceia, na rua Francisco Vicente da Silva, número 342. Que está na responsabilidade do pastor José Edilson. Temos culto na segunda, terça, quarta, quinta e também na sexta-feira, né? Lembrando a todos que terça-feira, presença marcante do nosso irmão cooperador Joel, pregando a palavra de Deus, orando em favor de todos e Jesus confirmando a grande bênção. Também temos a nossa Igreja Pentecostal dos Amores, que está localizada na cidade de Riversul, na rua Adão Batista, número 126, que está localizado na cidade de Riversul, na vila, bem no centro, aliás, bem no centro, né? Que está na responsabilidade da nossa irmã dirigente, nossa irmã Raquel, né? Temos a oração na segunda-feira, das 18 horas às 19 horas. Temos o culto na quarta, o culto da Fundação Reviver. Culto na sexta-feira, culto Guerra contra o Mal. E temos o culto no sábado, a busca do Espírito Santo. Também temos a nossa Igreja Pentecostal dos Amores, que está localizada na cidade de Itaporanga, na rua Gabriel de Volpe, número 536, bairro Arvão, que está na responsabilidade do presbítero Isaías Ramos de Paula. Temos culto na segunda, na quinta e no sábado. No domingo, a oração e consagração das 9 da manhã às 10 da manhã. Tá aí, amados ouvintes, os avisos das nossas igrejas Pentecostal dos Amor, que é pertencente ao campo de Itararé. Graças a Deus que já nos deu a vitória por nosso Senhor e Salvador Jesus Cristo. É, amados ouvintes, vamos agora pelas nossas redes sociais, das nossas igrejas Pentecostal Deus é Amor.
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1: Graças a Deus que já nos deu a vitória por nosso Senhor e Salvador Jesus Cristo. É, amados ouvintes, queria mandar essa oração especial aí para todos que estão aí na sintonia, né? Você que mora no sítio, na chácara, nos bairros, nas fazendas. Deus abençoe no nome do Senhor Jesus. Aí nossos irmãos aí no Norte Pinheiro do Paraná, né? Aí que estão na cidade de Jaguaraíva, no Sertão, no Fundão, Cerro Azul, né? Simão Jonei Fogaça e toda a sua família, né? Ali no Ouro Verde, Deus abençoe no nome do Senhor Jesus. Nossos irmãos aí que estão na cidade de Sangés, Simão João, nossa irmã Leila, nossa irmã Guilmar, nosso irmão Silas, que estão ouvindo o programa Voz da Libertação, Deus abençoe, né? Ali a nossa irmã Michele, na cidade de aqui, na cidade de Tararé, que está ouvindo a programação, Deus abençoe no nome do Senhor Jesus. Também queria mandar saudação especial para todos que estão ali, né? Na cidade de Venceslau Brás, nossa irmã Claudinei, nossa irmã Jane, ouvindo o programa Voz da Libertação. Nossos irmãos aí do Saldo de Itararé, Santana de Itararé, Tomazina, Siqueira Campos, né? São José da Boa Vista, é, Santana do Itararé, Deus abençoe no nome do Senhor Jesus. Nossos irmãos da cidade de Londrina, Curitiba, né? Nossos irmãos de Castro, nossa irmã Elias, que está ouvindo a programação, Deus abençoe no nome do Senhor Jesus. Também queria mandar saudação especial para todos que estão ali nas empresas, na Arauco, na Glabim, né? Na Forte Palha, na Embalatec, né? Nossos amigos de trabalho ali, o Dorival, que está ouvindo o programa Voz da Libertação ali, né? Tocando a máquina, né? Máquina pesada ali, ouvindo o programa Voz da Libertação. Deus abençoe no nome do Senhor Jesus. O Everton também, que está nos acompanhando. Deus abençoe no nome do Senhor Jesus. O Ezequiel, né? O Horaci, né? Nossos amigos de trabalho aí, Deus abençoe no nome do Senhor Jesus. Quero orar essa oração especial também para todos que estão ali, né? No bairro das Furnas, meu irmão Daniel, né? Que está ouvindo o programa Voz da Libertação. Deus abençoe no nome do Senhor Jesus. Também queria mandar essa oração especial também para todos que estão ali na empresa Miraluz, na cidade de Sergés, ouvindo a programação. Deus abençoe, em nome do Senhor Jesus. Vamos aí rodar um lindo louvor na voz cantada de Cristina Santana, Chuva Purificadora, canta no programa Voz da Libertação.

0: graças a Deus que já nos deu a vitória por nosso Senhor e Salvador Jesus Cristo. É, meus ouvintes, momento de meditação na poderosa palavra de Deus.
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0: É, amados ouvintes, livro do Evangelho de Mateus, capítulo 7, versículo 13 e o 14. Então disse Jesus: entrai pela porta estreita, porque larga é a porta, espaçoso é o caminho que conduz à perdição, e são muitos que entram por ela. Porque estreita é a porta e apertado é o caminho que leva à vida, e poucos há quem encontre. Olha que palavra linda, palavra maravilhosa, palavra do nosso Senhor e Salvador Jesus Cristo. O próprio Jesus já traz essa palavra de exortação para conosco, né? Entrai pela porta estreita. Essa porta estreita que eu estou falando é o caminho que leva à vida. Esse caminho estreito é uma vida com Jesus. Você pode ver que tanto na área espiritual como na área da nossa vida, do nosso dia a dia, você pode entrar com uma verdade, pode se levantar mil mentiras, uma verdade permanece. Preste bem atenção nesta palavra. Tenha um momento de reflexão nesta palavra. O próprio Jesus dizendo: entrai pela porta estreita. Só a parte A, o próprio Jesus disse. Depois ele disse: porque larga é a porta, espaçoso é o caminho que conduz à perdição, e são muitos que entram. Olha só, já é a parte B mais longa do versículo da palavra de Deus, que é mais declarado. Porque larga é a porta, espaçoso é o caminho que conduz à perdição, e são muitos que entram. E essa é uma realidade da vida. Essa é uma realidade, talvez mesmo dentro de uma própria casa. Às vezes só o esposo serve a Deus, a esposa não serve, os filhos não servem. E na vida praticamente é assim. E uma verdade, ela cobre multidão. Se você estiver na verdade, continue na verdade, que a verdade prevalece. Pode se levantar calúnia, fofoca, contradição de palavra contra você, mas se você tem a verdade com você, você não tem o que temer. Quem tem a verdade tem Jesus. Quem tem a mentira, ela não tem a Jesus, que Jesus não está no engano. Jesus não está na mentira. Isso é na área da nossa vida. Agora, pela parte espiritual, se você entrar pela porta estreita, que é Jesus, você tem paz, alegria em viver a sua vida. Você não é um homem triste. Você não é uma mulher triste, que você que tem Jesus. Não tem sofrimento na alma, sofrimento na angústia, não. Pessoa que se encontra na porta larga, que não está nessa porta aqui, é Jesus. Ele sorri ali, mas na hora de dormir, ele não dorme, a consciência pesa. Não existe um juiz do que a nossa consciência. A consciência condena. A pessoa não dorme, não pega no sono. A consciência pesa e fica matutando na cabeça. E muitos procuram o quê? A morte, o suicídio, pensando que isso vai adiantar. Não, não vai adiantar. a tormenta vai ser pior ainda. Porque Jesus, ele não tem prazer na morte do ímpio, mas o Senhor tem prazer na morte do justo. Deus não tem prazer na vida daquele que tiram a sua própria vida. Coloca isso na sua cabeça. Quem dá a vida é Deus, quem tira é Deus. Coloca isso na sua cabeça. Se você está cansado de sofrer, cansado de padecer, hoje Jesus está te dando uma oportunidade de você entrar pela porta estreita, que é Jesus Cristo. Você que está parado, distanciado dos caminhos do Senhor, você que nunca aceitou Jesus, você quer tomar uma decisão com Deus hoje. Porque estreita é a porta, apertada é o caminho que conduz à vida, e poucos há que encontre. Seja esta pessoa pouco, mas dê um passo para Jesus, que Jesus quer dar muitos passos por você. Jesus quer tirar essa angústia do teu coração. Ele quer tirar esse desespero, essa aflição. Você tem que dar um passo. Muitos dizem, ah, eu estou no tempo de Deus. Qual é o tempo que você está? Tem o tempo de Deus, mas existe o tempo. Se você não tomar uma decisão com Deus, esse tempo nunca vai chegar. Essa hora nunca vai chegar. Se você não tomar uma decisão de reconciliar e voltar para Jesus, esse tempo nunca vai chegar. E qual é o tempo que você está? Deus tem uma promessa na sua vida. Deus tem um plano. Mas se você não tomar uma decisão de ter um encontro com o Senhor Jesus, você mesmo está impedindo o trabalhar de Deus na sua vida. Toma a decisão com Deus agora e fala comigo: Senhor Jesus, eu entrego a minha vida, a minha alma ao Senhor. Fala: Senhor Jesus, escreve o meu nome lá no céu, no livro da vida. Sela com teu sangue para o grande dia da vida eterna. Prepare seus documentos, pedido de oração, que a nossa irmã cooperadora Jane vai estar fazendo aquela oração de muita eficácia em seu favor.
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3: Santo Deus Pai Poderoso, Criador dos céus e também da terra, é nesse momento, nesta hora de oração, meu Pai, que eu me coloco na tua presença, que eu te peço perdão dos meus pecados. Meu Deus e meu Senhor, que eu venho nesse momento, meu Pai, apresentar, Senhor, cada vida em Tuas mãos, meu Deus e meu Pai. Que nesta hora, Senhor, venha visitar os lares, meu Deus e meu Senhor, os jovens, a juventude, meu Deus e meu Pai. Oh, meu Deus e meu Senhor, contempla esta mãe que nesse momento, Pai amado, Pai querido, está comigo, meu Deus e meu Senhor, clamando em favor da Tua casa, do Teu lar, da Tua família, do Teu filho, meu Pai. Oh, meu Deus e meu Senhor, da glória, Senhor querido. Tem misericórdia, meu Pai, desse jovem que está, meu Deus e meu Pai, nos vícios, meu Deus e meu Pai. Que o Senhor venha trabalhar, meu Deus e meu Senhor, nessas vidas, meu Deus e meu Senhor, libertar, meu Pai. Que nesse momento, bem, o Senhor visita, Papai amado, Papai querido, o hospital, Senhor. Visita a CTI, a UTI, meu Deus e meu Pai. Contempla aquela vida lá, meu Deus e meu Pai, que clama, que pede, meu Pai, a cura, meu Pai. Oh, meu Deus e meu Senhor, tem misericórdia, Pai amado, Pai querido, desta vida, meu Deus e meu Pai. O que estão nas estradas, meu Pai, nesse momento, Pai, livra, guarda, repreenda, Pai, todo o mal. Repreenda da fúria, meu Deus e meu Pai, do inimigo, meu Deus e meu Senhor. Oh, Pai amado, Pai querido, quantos que estão também, Senhor, com ansiedade, quantos estão com depressão, que o Senhor venha, Pai, trabalhar nessas vidas, meu Deus e meu Pai. Vai repreendendo todo o mal, em nome do Senhor Jesus. Que Deus abençoe a todos e fique na paz do Senhor Jesus.
0: Graças a Deus que já nos deu a vitória por nosso Senhor e Salvador Jesus Cristo. É, mas ficam todos na paz do Senhor Jesus.

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Prezados ouvintes, estamos nos aproximando de mais uma data festiva para a Igreja Apostólica. A 10 de junho, celebraremos o aniversário do nascimento da Santa Vó Rosa e mais um ano de existência da Igreja Apostólica. Comemoraremos mais um ano de muito trabalho e de grandes vitórias desta Igreja e do povo apostólico. Por todas essas bênçãos, temos dado graças a Deus Pai, a Jesus, a Maria Santíssima, a Santa Vó Rosa, ao Santo Irmão Aldo e a todo o poder celestial. Homenagearemos a Santa Vó Rosa porque, desde o início das atividades de nossa Igreja, ela foi a coluna principal e o esteio de todo o trabalho. Deus Pai aprovou a vida honrada dessa sua serva e, considerando o seu merecimento, a galardoou como Espírito Consolador da promessa do Divino Mestre. Assim, atribuiu a ela a missão de convencer o mundo do pecado, da justiça e do juízo divino, e de revelar a perfeita vontade divina à criatura humana. Ao lado de Jesus e de Maria Santíssima, essa santa poderosa manifesta a graça e o poder do Pai em favor de sua Igreja na terra e em favor daqueles que buscam se aproximar de Deus Pai e dos seus santos. Assim sendo, no transcorrer dos próximos dias, falaremos um pouco mais a respeito da obra desta Igreja Apostólica e do Ministério e das realizações da Santa Vó Rosa. Contamos com a amável atenção dos prezados ouvintes, como mais uma homenagem que, unidos, prestamos a Deus Pai, a Jesus, a Maria Santíssima, a Santa Vó Rosa, ao Santo Irmão Aldo e a todo o poder celestial, pela oportunidade de redenção e salvação que, no tempo presente, tem sido concedida a todos nós e a tantos quantos crerem e aceitarem a mensagem que anunciamos.

Com muito júbilo e gratidão aos céus, a 10 de junho, comemoraremos mais um aniversário de nascimento da Santa Vó Rosa e do início da existência da Igreja Apostólica. Contamos com a amável audição dos nossos ouvintes como mais uma homenagem que juntos prestamos a Deus Pai, ao nosso Senhor Jesus, a Maria Santíssima, a Santa Vó Rosa e ao Santo Irmão Aldo, em reconhecimento dessa data festiva e pela oportunidade de redenção e de salvação que no tempo presente tem sido concedida a todos nós. Ações de graças e de louvor à Santa Vó Rosa. Parabéns, ó apostólicos e ouvintes da Hora Milagrosa.

Vivemos num mundo conturbado, em meio a tanto sofrimento, desespero, desunião e angústia, onde se torna difícil para as pessoas conseguirem discernir o bem do mal, encontrar a paz e a alegria, e até mesmo saber qual é o verdadeiro caminho que conduz aos céus. Nosso Senhor Jesus, a bendita Mãe Maria Santíssima, a Santa Vó Rosa e o Santo Irmão Aldo atribuíram a esta Igreja Apostólica, por eles restaurada, a missão de anunciar ao mundo sofredor que em seu meio é possível encontrar a paz tão almejada e o alívio para a angústia e o sofrimento que dominam a muitas almas. Esta Igreja Apostólica é o tabernáculo do Pai na terra, a porta dos céus neste mundo, local consagrado e revestido da unção divina, das virtudes e do poder e bênçãos dos céus. Graças a estas disponíveis para todos aqueles que creem em Deus Pai, em Nosso Senhor Jesus, na salvação da própria alma e que buscam aprimorar a fé que está em seu coração. Falando em nome da Santa Vó Rosa, a Irmandade Apostólica, por muitas vezes o Santo Irmão Aldo, profeta do Senhor, assim se expressou: desejo que todos compreendam a nobre missão que temos a cumprir no tempo presente, qual seja a missão de levar aos corações sofredores as boas novas de salvação, a mensagem de fé e a luz da esperança, através da mensagem desta Igreja Apostólica, a Igreja do Consolador.

temos congregação nesta cidade de Itararé, estado de São Paulo, com reuniões aos sábados às 19 horas e aos domingos às 11h30 da manhã e na segunda quinta-feira de cada mês às 19h30, na rua José Rolim Sobrinho, número 554, Vila Tonico Adolfo.

0: estamos apresentando a Hora Milagrosa e na sequência vai falar-lhes o pastor Clóvis José Aguiar.
1: Ó prezados ouvintes deste programa A Hora Milagrosa, com muita satisfação, com muita alegria, que lhes apresento nesta hora a minha saudação, desejando que Deus, o nosso Pai Celeste, juntamente com o seu Divino Espírito, com Jesus, com Maria Santíssima, com a Santa Avó Rosa e também o Santo Irmão Aldo, abençoe grandemente a sua vida e também a toda a sua família. Quero lhes falar, ó prezados ouvintes, sobre uma data importantíssima que é comemorada pela Igreja Apostólica em todos os anos, que é a data de 10 de junho. A data de 10 de junho, ó prezados ouvintes deste programa, A Hora Milagrosa, é uma data muito sagrada para toda a Irmandade Apostólica, para toda esta Igreja. Porque é uma data escolhida por Deus, o nosso Pai, para novamente iniciar nesta terra uma nova era de salvação. Para novamente trazer a esta humanidade o seu amado e primogênito Filho Jesus. É a data de 10 de junho. A data de 10 de junho, apresados ouvintes, é a data em que comemoramos nesta Igreja Apostólica o nascimento da nossa santa e bendita Vó Rosa e também o nascimento da Igreja Apostólica. Porque a Igreja Apostólica, ela nasceu com a nossa santa e bendita Vó Rosa. Jesus, ele instituiu que a data de fundação da Igreja Apostólica fosse comemorada na mesma data de nascimento da nossa santa e bendita Vó Rosa, uma vez que para ele, Jesus, aos seus olhos lá dos céus, quando nasceu a Santa Vó Rosa, nasceu com ela toda a esperança de que nesta terra haveria um só rebanho, como ele mesmo disse, inclusive também um só pastor, que nesta terra haveria uma Igreja formada e preparada por ele, Jesus, para dar início ao período da regeneração, período importantíssimo que estamos vivenciando agora, nesses dias, para todos aqueles que estão em pecados, para que possam se arrepender e viver uma vida digna e agradável ao nosso Deus e Pai Celestial. Por isso, foi formada nesta terra a Igreja Apostólica. Foi formado nesta terra o Espírito da Verdade, o Espírito Consolador, a nossa Santa Vó Rosa. Mas quando falamos assim, ó prezados ouvintes, anunciando-lhes esta boa nova de salvação, é porque estamos fundamentados nas palavras de Jesus, que disse: eis que venho sem demora, conserva o que tens, para que ninguém tome a tua coroa. Ao vencedor faloei coluna no santuário do meu Deus, e daí jamais sairá. Gravarei também sobre o vencedor o nome da cidade do meu Deus, a Nova Jerusalém, que desce do céu,

cidade do meu Deus, a nova Jerusalém, que desce dos céus, vinda da parte do meu Deus, e o meu novo nome. Percebam, ó prezados ouvintes, que Jesus, ele disse ao vencedor, falo-ei coluna no santuário do meu Deus. Gravarei também sobre o vencedor o nome da cidade do meu Deus, a nova Jerusalém que desce dos céus. Percebam que Jesus prometeu, mas percebam também que Jesus cumpriu. E foi nesta terra, e foi nesta igreja apostólica, que também é considerada a nova Jerusalém, a nova oportunidade de salvação, a nova igreja de Jesus. E nela ele gravou este nome, Santa Vorrosa. Por isso que muitos conhecem esta igreja como a Igreja Apostólica da Santa Vorrosa, porque Jesus gravou o seu nome nesta igreja. Inclusive, pediu para todos nós que comemorássemos a data de 10 de junho como aniversário da Santa Vorrosa e da Igreja Apostólica. É uma data significativa, ó prezados ouvintes, para a história da intervenção divina nesta terra. Porque Deus, o nosso Pai, e Jesus, o nosso Senhor, deram início a uma nova era na terra, dando oportunidade de salvação, trazendo as virtudes dos céus de uma maneira muito perfeita sobre esta terra, abrindo uma nova porta de salvação. E esta porta, ó prezados ouvintes, até hoje, até esses dias, ela está aberta, esperando aqueles que, arrependidos dos seus pecados, possam se humilhar perante Deus, o nosso Pai e Criador, e se converter, ou seja, mudar de vida, para que possam ser um apostólico como nós, para que possam ser considerados, mesmo em sua vida presente, um filho ou uma filha de Deus, o nosso Pai Celestial. Mas digo também aos nossos prezados ouvintes que quando a 10 de junho nasceu a Santa Vorrosa, esta também é uma data que Jesus ele depositou sobre esta terra toda a sua esperança. Uma esperança que foi concretizada, porque Jesus ele abriu uma nova oportunidade de salvação e esta oportunidade está sendo dada para todos aqueles que estão ouvindo o programa A Hora Milagrosa nesses dias. Mas também lhes digo que a Igreja Apostólica, para esta atualidade, de pecados, porque percebam, aprezados ouvintes, como está o mundo, como estão vivendo as pessoas, a sociedade, como está o comportamento da humanidade. O mundo está vivendo em pecado. Mas nós não podemos perder as esperanças, porque Jesus está nos dando a oportunidade. E neste mar revolto, tenebroso, tempestuoso, que está o pecado, a imoralidade, a injustiça, a maldade do coração humano, é neste mar tempestuoso que está também a arca da salvação nesses dias. A nossa Igreja Apostólica, que está esperando a todos aqueles que conseguem reconhecer os seus pecados e que querem se converter a uma vida nova, a uma vida que agrade a Deus, o nosso Pai. Por isso, eu lhes digo, aprezados ouvintes, procure se arrepender dos seus pecados. Procurem viver uma vida agradável a Deus. Procure esta Igreja Apostólica. A Igreja Apostólica é a Igreja formada por Jesus, o nosso Senhor. Jesus, ele inclusive intitulou esta Igreja como Igreja Apostólica em homenagem aos seus apóstolos,
que muito o ajudaram nesta terra, levando o cristianismo

0: mesmo, levando a palavra de Cristo Jesus para muitos povos, para muitas nações. É a mesma esperança que o nosso Senhor Jesus depositou sobre esta igreja apostólica nesses dias. Por isso que nós estamos levando esta palavra até o Senhor, a Senhora, você que está nos ouvindo. Porque queremos que aceite esta igreja. Porque aceitar esta igreja é aceitar também a Jesus, o nosso Senhor. Porque esta igreja, prezados ouvintes, é como uma árvore da vida. Juntamente com a nossa santa e querida avó Rosa, são verdadeiramente esta árvore da vida, que regadas pelo rio precioso que emana do trono de Deus, que é a unção e a virtude do Espírito de Deus, está oferecendo para esta atualidade uma nova oportunidade de salvação. Aproveite. Não deixe para depois. Procure a Igreja Apostólica e certamente será muito feliz, abençoado em todo o seu viver. Amém. E nesse momento, oro em favor de todos. Glorioso e onipotente Deus, o nosso Pai Celestial. Que momento feliz, ó Pai Celestial, estamos vivenciando agora. Porque meditamos, porque cremos na palavra da Igreja Apostólica que está sendo divulgada através do programa A Hora Milagrosa. Hoje nós falamos, nós meditamos sobre o dia 10 de junho, esta data tão querida, esta data tão sagrada e solene para esta atualidade, porque foi nesta data que o Senhor, ó Deus, formou esta igreja. Por isso peço que nesta hora de oração abençoe a todos os nossos ouvintes que estão crendo, que estão confiando, a esses também, ó Senhor Jesus, que estão pedindo pela sua saúde, para que haja a cura de suas enfermidades. Outros também estão pedindo pela solução dos seus problemas, as adversidades da vida que estão enfrentando, mas não desanimam, ao contrário, confiam, depositam fé e confiança no seu glorioso nome, ó Jesus. Peço também a Santa Avó Rosa que abençoe todas as famílias, todos esses nossos ouvintes, também o nosso santo profeta irmão Aldo, inclusive também ungindo esses elementos que foram depositados próximo a esse aparelho receptor, para que as virtudes celestiais sejam sobre esses elementos derramadas, para que ao fazerem uso dos mesmos, os nossos ouvintes possam alcançar aquilo que precisam para o seu viver, seja a saúde, seja a solução de um problema, que possam ser utilizados no seu trabalho, ou seja, que a graça dos céus possa ser derramada sobre a vida deles ao fazerem uso desses elementos. Que a graça, que a bênção dos céus esteja constantemente sobre a vida de todos, e louvado seja o nome de Deus, nosso Pai Celestial, hoje e para todo sempre. Amém.
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3: R$1,12 por litro do óleo diesel às refinarias nacionais e também aos importadores do combustível. A medida substitui dois auxílios que se encerraram no último domingo. E também, a partir de hoje, passa a valer uma nova subvenção de 35 centavos por litro ao óleo diesel A de uso rodoviário. Essa medida substitui